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0: 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As notícias do governo federal que movimentaram o país no dia de hoje.
1: Olá, boa noite.
2: Boa noite para você que nos acompanha em todo o país.
1: Segunda-feira, 6 de julho de 2026.
2: Vamos ao destaque do dia na Voz do Brasil.
1: Estudantes podem se inscrever a partir de amanhã no ProUni, o programa Universidade para Todos.
2: A iniciativa seleciona quem busca uma vaga em uma instituição privada de ensino superior. Gabriela Noronha.
3: Para participar, o estudante deve ter cursado ensino médio em escola pública ou como bolsista integral em escola privada.
1: Imunização contra o HPV. Jovens de 15 a 19 anos podem se vacinar até dezembro.
2: Deve ser vacinado quem não recebeu o imunizante na idade recomendada ou não possui registro de vacinação. Nazi Brum.
4: A vacina também está disponível para grupos específicos, como pessoas vivendo com HIV, transplantados, pacientes oncológicos e usuários de PrEP, a profilaxia pré-exposição ao HIV.
1: Canal oferece escuta a jovens de forma humanizada.
2: Pode falar. Adolescentes podem receber de forma gratuita atendimento em saúde mental por meio de plataforma digital. Edinaldo Júnior.
5: A Rede Pode Falar é um canal gratuito e anônimo que pode ser acessado pelo celular de maneira fácil, rápida e simples.
1: Hoje na apresentação da Voz do Brasil, eu, Mariana Jungmann e Luciano Seixas.
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1: Estudantes que desejem concorrer a bolsas de estudo em instituições de ensino privadas por meio do ProUni, o Programa Universidade para Todos, as inscrições começam amanhã e seguem até o final da semana.
2: As bolsas cobrem o equivalente à metade ou ao valor total da mensalidade do curso.
3: O programa Universidade para Todos oferece bolsas integrais e parciais em instituições privadas de ensino superior. Duas vezes ao ano são abertas as inscrições para a seleção de bolsistas. E quem quiser concorrer a uma vaga nesse segundo semestre deve ficar de olho nos prazos. As inscrições começam nesta terça-feira e vão até sexta-feira, dia 10 de julho. Para participar, o candidato precisa ter concluído o ensino médio, participado das edições de 2024 ou de 2025 do Enem, obtido no mínimo 450 pontos na média das 5 provas do exame e nota maior do que 0 na redação. Além disso, segundo o edital, o estudante deve ter cursado ensino médio em escola pública ou como bolsista integral em escola privada. Para obter uma bolsa integral, a renda familiar bruta mensal por pessoa deve ser de até um salário mínimo e meio. Já para as bolsas parciais, a renda familiar bruta mensal por integrante da família não pode ultrapassar 3 salários mínimos. Lembrando que professores da rede pública têm regras específicas de isenção de renda para licenciaturas. O resultado da primeira chamada será divulgado na próxima semana, em 15 de julho, enquanto a segunda chamada está prevista para 5 de agosto. As inscrições são gratuitas e devem ser feitas exclusivamente pelo site acessounico.mec.gov.br/ProUni. Gabriela Noronha para a Voz do Brasil.
1: E as inscrições para a Prova Nacional Docente 2026 foram prorrogadas até o dia 10 de julho.
2: O novo prazo também vale para solicitações de atendimento especializado e para o uso do nome social.
6: Para efetivar a inscrição, o candidato deve pagar a taxa de R$ 85,00 até o dia 14 de julho. Essa também é a data em que será divulgado o resultado das solicitações de atendimento especial. Em caso de negativa, os recursos podem ser apresentados pelos candidatos até 16 de julho. A aplicação da prova está mantida para o dia 20 de setembro e o resultado final será divulgado em 15 de dezembro. O exame é composto por 2 partes, sendo uma voltada para a formação geral docente e outra para questões específicas de 21 áreas da licenciatura. A Prova Nacional Docente tem o objetivo de avaliar a formação dos profissionais que estão concluindo cursos de licenciatura em todo o país. Mas o resultado também pode ser usado como parte de processos seletivos em concursos públicos para a contratação de profissionais de educação básica. Priscila Machado, para a Voz do Brasil.
1: As inscrições para a prova nacional docente devem ser feitas pela internet no endereço pnd.inep.gov.br.
2: E as inscrições para o Fundo de Financiamento Estudantil, FIES, do segundo semestre de 2026, abrem entre os dias 14 e 17 de julho.
1: Nessa etapa, o programa oferece mais de 44 mil vagas para estudantes que desejam financiar cursos presenciais em faculdades particulares.
2: Para participar, o candidato precisa ter feito o Exame Nacional do Ensino Médio a partir de 2010, alcançado média mínima de 450 pontos nas provas, sem zerar a redação, e comprovar renda familiar de até 3 salários mínimos por pessoa.
1: O resultado da seleção vai ser divulgado em 30 de julho.
2: A inscrição para o FIES é gratuita e deve ser feita exclusivamente pela internet, no Portal Único de Acesso ao Ensino Superior, em acessounico.mec.gov.br.
1: A campanha de vacinação contra o papilomavírus humano foi prorrogada até o dia 31 de dezembro.
2: O público-alvo são adolescentes e jovens de 15 a 19 anos e pessoas de grupos prioritários.
1: O imunizante está disponível nas unidades básicas de saúde de todo o país.
4: O objetivo da campanha é alcançar pessoas que não foram imunizadas na faixa etária recomendada ou que não possuem registro vacinal. O esquema previsto no Calendário Nacional de Vacinação é indicado para meninas e meninos de 9 a 14 anos. Na estratégia de resgate, adolescentes e jovens de 15 a 19 anos poderão se vacinar de graça até 31 de dezembro, como explica Éder Gatti, diretor do Departamento do Programa Nacional de Imunizações.
7: A vacina ela é recomendada para pessoas de 9 a 14 anos na rotina, só que tem pessoas que já hoje estão com 15, 16, 17, 18, 19 anos que não foram vacinadas. Então nós demos a oportunidade dessas pessoas colocar a vacinação em dia.
4: A vacina também está disponível para grupos específicos, como pessoas vivendo com HIV, transplantados, pacientes oncológicos e usuários de PrEP, a profilaxia pré-exposição ao HIV. O papilomavírus humano, HPV, é uma infecção sexualmente transmissível e está associada a diferentes tipos de câncer, como os de colo do útero, boca e garganta. Após o encerramento da campanha em dezembro, a vacina continuará sendo oferecida de graça a crianças e adolescentes de 9 a 14 anos e grupos específicos. Os demais deverão ser vacinados em clínicas particulares. Reportagem Nazi Brum.
2: Atenção, médicos de todo o país. Estão abertas as inscrições para edital de contratação de especialistas para o SUS.
1: Ao todo, são disponibilizadas 1.138 vagas imediatas, que abrangem 309 municípios nas 5 regiões do país.
2: Entre as especialidades, a área de anestesiologia lidera a oferta de vagas com 290 no total.
1: E as demais estão distribuídas entre ecocardiografia, cirurgia geral, endoscopia digestiva, colonoscopia e Oncologia Clínica.
2: As inscrições devem ser feitas pela internet na plataforma da Unasus, no endereço acesso.unasus.gov.br.
1: 3 em cada 10 estudantes de 13 a 17 anos se sentem tristes sempre ou na maioria das vezes.
2: E 18,5% dos jovens pensam que a vida não vale a pena ser vivida. É o que aponta o IBGE.
1: Para criar um espaço de escuta e encaminhar esses adolescentes ao atendimento psicossocial no SUS, os jovens contam com a rede Pode Falar.
5: Um canal de escuta acolhedora e sem julgamentos. Essa é a rede Pode Falar, que atende adolescentes e jovens de 13 a 24 anos em emergências psíquicas e emocionais. De acordo com o IBGE, 3 em cada 10 estudantes de 13 a 17 anos se sentem tristes sempre ou na maioria das vezes. 42,9% dos alunos responderam que se sentem irritados, nervosos ou mal-humorados por qualquer coisa. 18,5% pensam sempre ou na maioria das vezes que a vida não vale a pena ser vivida. Os dados são da Pesquisa Nacional de Saúde Escolar, divulgados esse ano. A Rede Pode Falar é um canal gratuito e anônimo que pode ser acessado pelo celular de maneira fácil, rápida e simples. A vice-coordenadora Marina Oliveira fala sobre a importância do projeto.
8: Ele usa a internet, né, usa a possibilidade do online para chegar a adolescentes do Brasil inteiro. E, ao mesmo tempo, ele facilita a escuta acolhedora desses adolescentes jovens, né, por ter esse sigilo e essa coisa anônima garantida. ela fica muito mais à vontade para se abrir.
5: Atualmente, 20 instituições compõem a rede Pode Falar em todo o país. As equipes de atendimento são formadas por estudantes de graduação de diversas áreas do conhecimento que são supervisionados por docentes. Todos eles passam por um processo contínuo de formação em saúde mental. Lucas Bonfim, de 31 anos, é um dos atendentes. Estudante de engenharia química na Universidade Federal de Sergipe, ele integra a equipe desde o início deste ano. Mesmo o curso não sendo da área da saúde, ele acredita que o trabalho complementa a sua formação e fala sobre a importância da experiência de escuta.
9: O objetivo do projeto realmente é escutar, a gente conseguir acolher e escutar o que a pessoa tem a falar.
5: A rede Pode Falar funciona como uma espécie de porta de entrada digital para o atendimento psicossocial do SUS, como explica o diretor do Departamento de Saúde Mental, Álcool e Outras Drogas do Ministério da Saúde, Marcelo Kimati.
10: Ele pode criar uma porta de entrada da mesma forma que a gente criou com pessoas com problemas com jogos e apostas, que ela é feita em pequena escala, mas que ele é muito bem avaliado, ele é muito bem sucedido onde ele é aplicado, e articular isso à rede de atenção psicossocial.
5: A rede Pode Falar está disponível pelo site podefalar.org.br e também pelo WhatsApp ou Telegram. Com locução de Edinaldo Júnior, reportagem Luciana Colares de Holanda.
2: O telefone para atendimento no WhatsApp é o 6199-660-8843.
1: E no Telegram, o nome de usuário é @podefalar.
2: E está disponível na plataforma da Universidade Aberta do SUS, curso em saúde de populações expostas a agrotóxicos.
1: A formação é feita à distância e voltada a profissionais do Sistema Único de Saúde e a demais interessados no tema.
2: O curso reúne conteúdos sobre vigilância em saúde, incluindo identificação e monitoramento de situações de exposição a agrotóxicos.
1: As inscrições podem ser realizadas diretamente na plataforma da universidade no endereço unasus.gov.br.
2: Para muita gente, viajar de avião pode ser sinônimo de comodidade, mas...
1: Mas, para outras pessoas, o transporte aéreo pode resultar em muita dor de cabeça.
2: Por isso, a Agência Nacional de Aviação Civil criou uma plataforma para registrar reclamações sobre serviços prestados pelas empresas aéreas.
11: Quem precisar registrar uma reclamação sobre serviços prestados por empresas aéreas pode utilizar a plataforma ANAC Passageiro. O acesso é feito com uma conta gov.br e permite enviar manifestações à Agência Nacional de Aviação Civil, ANAC, acompanhar o andamento do atendimento e avaliar a resposta apresentada pela empresa. Durante o processo, a reclamação é encaminhada à companhia aérea, que responde ao passageiro dentro do prazo previsto pela regulamentação da ANAC. O sistema também permite a troca de informações entre as partes até a conclusão do atendimento. Além do registro de reclamações, a plataforma disponibiliza um painel público com indicadores sobre o atendimento das empresas participantes. Os usuários podem consultar informações por companhia aérea, período e nacionalidade da empresa, além dos assuntos mais frequentes registrados pelos passageiros. Dilson Santa Fé, para a Voz do Brasil.
1: Cidadão pode conhecer mais sobre seus direitos na hora de ir às compras.
2: A Secretaria Nacional do Consumidor está com inscrições abertas para mais de 30 cursos gratuitos e totalmente online.
12: A iniciativa, realizada em parceria com a Universidade de Brasília, busca ampliar o acesso à informação e fortalecer a proteção dos direitos do consumidor. Entre os temas disponíveis estão práticas abusivas, proteção contratual, proteção de dados pessoais, consumo seguro, educação financeira e prevenção ao superendividamento. A coordenadora da Escola Nacional de Defesa do Consumidor, Ana Cláudia Santana, destaca que os cursos são uma oportunidade de formar cidadãos com um padrão de consumo mais consciente.
13: A plataforma é disponível para pessoas a partir de 16 anos, então é uma possibilidade de que, na descoberta, né, ali da sua identidade, da sua cidadania, ela consiga descobrir de forma consciente a utilização, né, dos seus recursos financeiros.
12: Um dos destaques é o curso voltado para as bets, que vai abordar os direitos dos consumidores diante do mercado regulado de apostas de cota fixa e os impactos das novas relações de consumo envolvendo o setor. Para Ana Cláudia Santana, o crescimento das plataformas de apostas virtuais trouxe a necessidade do cidadão se informar e conhecer os riscos que envolvem a prática.
13: Temos o curso de bets, né, de capacitação para conhecer qual a funcionalidade dessa, e o registro legal dessas empresas que estão crescendo aí cada vez mais e de forma ilegal. Então a gente precisa fazer isso. O crescimento é absurdo, a comunicação com o cidadão para que a utilização desses aplicativos de jogos sejam conscientes, né, informe do risco.
12: As inscrições estão abertas até 20 de julho pelo portal da Escola Nacional de Defesa do Consumidor. Os cursos são online e gratuitos e as aulas começam no dia 27 deste mês. Reportagem Thaís de Araújo.
1: Lembrando, as inscrições devem ser feitas na plataforma da Escola Nacional de Defesa do Consumidor, no endereço eaddefesadoconsumidor.mj.gov.br.
2: Ajuda humanitária. Brasil envia carregamento com vacinas à Venezuela para vítimas de terremoto.
1: Repórter Lucília Araújo tem mais informações.
14: Uma remessa com 350 mil doses de vacinas foi enviada no último sábado, dia 4, à Venezuela, para apoiar as ações de resposta em saúde após os terremotos que atingiram o país. A carga reúne 100 mil doses da vacina contra a febre amarela e 250 mil doses da vacina contra a raiva canina, destinadas ao controle de doenças em situações de emergência. Segundo o Ministério da Saúde, as vacinas enviadas não comprometem o abastecimento do Sistema Único de Saúde, o SUS. O transporte foi realizado em voo humanitário com chegada neste domingo, dia 5, para distribuição das doses. Desde o dia 24 de junho, foram confirmados 2.645 mortos e 12.666 feridos. O governo venezuelano já registrou 86.117 famílias afetadas e 15.050 desalojadas. Até agora, 885 edifícios foram afetados e outros 189 desabaram. Lucília Araújo para a Voz do Brasil.
2: Na época de reprodução dos peixes, a pesca é proibida para garantir a preservação das espécies.
1: Durante o período que é chamado de defeso, os pescadores têm direito a um seguro.
2: O pagamento tem início amanhã.
15: O Instituto Nacional do Seguro Social, o INSS, começa no dia 7 de julho o pagamento do seguro defeso para mais de 149.500 pescadores artesanais. Os benefícios referentes aos períodos de defeso anteriores a 2026 vão ser depositados em parcela única para quem já teve o direito reconhecido. Os pescadores que aguardavam apenas a liberação dos recursos podem consultar a situação do pagamento pelo aplicativo Carteira de Trabalho Digital ou pelo portal Emprega Brasil. Já quem ainda tem o pedido em análise deve acompanhar o processo pelo Meu INSS ou pela Central 135. Os benefícios aprovados posteriormente vão ser pagos nos próximos lotes.
16: Claudimário Carvalho para a Voz do Brasil.
1: Estão abertos 5 editais do CNPq voltados para a equidade étnica, de raça e de gênero.
2: As chamadas também incentivam a produção de conhecimento sobre desigualdades.
1: Saiba quem pode participar e até quando é possível se inscrever na reportagem de Graziele Bezerra.
17: O Conselho Nacional de Desenvolvimento Científico e Tecnológico, CNPq, está com 5 chamadas públicas abertas, além de 2 projetos voltados ao tema da equidade étnica, racial e de gênero na ciência brasileira. O presidente do CNPq, Olival Freire Júnior, destacou o conteúdo dos editais.
18: E esses 5 editais, eles têm muito de ações tipicamente educacionais voltadas para a inclusão na área de ciência, tecnologia, engenharia, mas tem algumas ações que são voltadas especificamente para a produção de mais conhecimento, conhecimento novo, conhecimento de qualidade sobre esses problemas que têm que ser enfrentados, tanto quanto os problemas de saúde pública, os problemas do petróleo, os problemas da agricultura e tantos outros.
17: Com inscrições abertas até 10 de agosto, a chamada pública Asas para o Futuro é voltada para a inserção de mulheres de 15 a 29 anos no mercado de trabalho. Já a segunda edição da chamada Atlânticas está com inscrições até 30 de setembro e concederá bolsas no exterior para cientistas negras, indígenas, quilombolas e ciganas. Em outra vertente, o projeto Inspiração é destinado à formação de jovens negras na área da indústria da energia. O programa Lélia Gonçalves vai financiar pesquisas sobre desigualdades étnico-raciais. Também há um edital para fortalecer o Sistema Nacional de Promoção da Igualdade Racial. Serão desenvolvidos ainda projetos voltados para a rede de pesquisa em igualdade racial e para ações afirmativas do Instituto Rio Branco, com concessão de bolsas para pessoas negras candidatas aos concursos de ingresso na diplomacia. As informações completas e os editais estão em gov.br/CNPq. Reportagem Graziele Bezerra.
2: Estão abertas as inscrições para o edital BNDES Periferias Fortes Nordeste.
1: A iniciativa é voltada a organizações da sociedade civil que atuam em favelas e comunidades periféricas da região para atender a população que vive nesses locais.
19: O objetivo é fortalecer organizações da sociedade civil e coletivos ainda não formalizados que atuam em favelas e comunidades periféricas da região. Lançado em parceria com o Instituto Eclos, o edital vai selecionar 85 iniciativas nos estados de Alagoas, Bahia, Ceará, Paraíba, Pernambuco, Piauí, Rio Grande do Norte e Sergipe. As organizações selecionadas vão participar de uma jornada de desenvolvimento institucional executada pelo Instituto Eclos, com capacitações, mentorias especializadas, apoio à formalização e acesso a recursos financeiros de até R$100 mil, no caso das organizações de pequeno porte, e de até R$300 mil para as organizações de médio porte. É o que explica a chefe do Departamento de Inclusão Produtiva e Educação do BNDES, Celina Rangel Tura.
20: Vão receber recursos para desenvolver os projetos, que os planos de negócio que vão ser construídos a partir dessa capacitação e mentoria. O recurso é livre para onde essa instituição entende que vai fortalecer institucionalmente a sua capacidade de executar melhores projetos, captar mais recursos, e aí são vários objetivos que a gente quer.
19: Podem participar do edital BNDES Periferias Fortes Nordeste organizações sem fins lucrativos formalizadas e coletivos ainda não formalizados, desde que tenham um histórico comprovado de atuação em seus territórios. As iniciativas devem promover benefícios para populações de baixa renda, principalmente em áreas como geração de emprego e renda, educação, saúde, esporte e justiça, entre outras. As inscrições estão abertas até o dia 12 de agosto no site eclos.org/periferias-fortes. Atenção para como se escreve Eclos. E-K-L-O-O-S. Reportagem André de Barros Lima.
2: A Defesa Civil Nacional reconheceu a situação de emergência em mais 77 cidades atingidas por desastres.
1: Podem obter reconhecimentos cidades que sofreram com secas ou fortes chuvas.
21: A maior parte dos municípios teve emergência declarada por estiagem. Já Icatu, no Maranhão, e Goiânia, em Pernambuco, foram castigadas por fortes chuvas, enquanto Piauí, em Minas Gerais, obteve o reconhecimento federal por queda de granizo. Cidades com o reconhecimento federal de situação de emergência ou de estado de calamidade pública podem solicitar recursos ao Ministério da Integração e do Desenvolvimento Regional. A solicitação deve ser feita por meio do Sistema Integrado de Informações sobre Desastres. A Defesa Civil Nacional oferece uma série de cursos à distância para habilitar e qualificar agentes municipais e estaduais para o uso do sistema. Natália Kuzlik, para a Voz do Brasil.
2: Autorizada a realização de concursos públicos para a Receita Federal e o Banco Central.
1: Juntas, as seleções vão oferecer 316 vagas para cargos de nível médio e superior. São 146 vagas para a Receita e 170 para o Banco Central.
2: Os editais devem ser lançados em até 6 meses.
1: O prazo mínimo entre a publicação do edital e a aplicação da primeira prova é de 2 meses.
2: E essas foram as notícias do Governo do Brasil.
1: Uma realização da Secretaria de Comunicação Social da Presidência da República.
2: Com produção da Empresa Brasil de Comunicação.
1: E agora com as notícias do Poder Judiciário e do Congresso Nacional. Boa noite.
2: Boa noite e até amanhã.
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22: Tribunais devem prestar informações ao STF sobre pagamentos a magistrados.
23: STJ nega validade a testamento por e-mail sem assinatura e sem testemunhas.
22: Defeso eleitoral impõe limites a agentes públicos a 3 meses das eleições 2026.
23: Boa noite, eu sou Arthur Filho.
22: E eu sou Walter Lima.
23: Tribunais de 6 estados e do Distrito Federal têm até 48 horas para prestar informações ao Supremo Tribunal Federal sobre pagamentos a magistrados.
22: As decisões foram tomadas em vários processos diferentes de relatoria dos ministros Alexandre de Moraes, Flávio Dino, Cristiano Zanin e Gilmar Mendes. Repórter Marcelo Della Libera.
24: No documento assinado nesta segunda-feira, os ministros determinaram que os presidentes dos Tribunais de Justiça do Distrito Federal, Goiás, Maranhão, Paraná, Rio de Janeiro, Rio Grande do Norte e Rondônia prestem informações detalhadas sobre os valores e verbas pagas a magistrados da ativa, aposentados e pensionistas nos meses de abril, maio, junho e julho deste ano, com a discriminação das verbas remuneratórias e indenizatórias. Também deverão encaminhar cópias das folhas de pagamento referentes a esse período. Nas 3 ações, os ministros citaram uma notícia divulgada pela imprensa nesta segunda-feira, segundo a qual alguns tribunais teriam autorizado pagamentos remuneratórios e indenizatórios em desacordo com os parâmetros definidos pelo Supremo. Diante dessas informações, a Corte determinou a adoção imediata de providências para verificar eventual descumprimento da própria decisão.
23: E-mail sem assinatura e sem testemunhas não pode ser reconhecido como testamento particular.
22: Essa conclusão é do STJ. Fátima Uchoa.
25: Um homem pediu a abertura, o registro e o cumprimento de suposto testamento contido em mensagem eletrônica programada para ser enviada 2 dias após a morte da remetente, que havia tirado a própria vida. No texto, ela manifestava o desejo de destinar aplicações financeiras a ele, amigo próximo, e parte dos recursos à entidade de caridade. A Justiça de São Paulo extinguiu o processo sem resolução do mérito. A 3ª turma do STJ manteve essa decisão, considerando que, embora seja possível flexibilizar algumas formalidades dos testamentos particulares para preservar a vontade do testador, isso não é possível sem assinatura ou outro meio seguro que confirme a autoria e validade do documento. O relator foi o ministro Moura Ribeiro.
23: Defesa eleitoral impõe limites a agentes públicos.
22: As regras começam a valer faltando 3 meses para as eleições 2026. Mariana Fabre.
26: Entraram em vigor no último sábado, 4 de julho, as principais restrições destinadas a agentes públicos no chamado defesa eleitoral. As regras para a administração pública buscam assegurar a igualdade de oportunidades entre as candidaturas. Está proibido nomear, contratar, dispensar sem justa causa ou transferir servidores públicos, transferir voluntariamente recursos da União aos estados e dos estados aos municípios, fazer publicidade institucional e pronunciamentos em rede de rádio e TV, contratar shows para inauguração de obras e nem comparecer a essas inaugurações. Canais oficiais também precisam omitir nomes, imagens ou slogans de autoridades que estejam em campanha eleitoral. As regras completas estão em tse.jus.br.
23: Legislação e jurisprudência trabalhista buscam combater a discriminação contra trabalhadores que sofrem com o alcoolismo. Além de comprometer o desempenho profissional, a saúde física e mental, a doença pode resultar em dispensa discriminatória.
22: Embora a dependência

0: possa evoluir de forma silenciosa, ela causa a diminuição da produtividade, faltas repetidas sem justificativas, violência como assédio moral e agressões e aposentadoria precoce.
1: Quando a empresa tem conhecimento da condição, a demissão pode ser considerada discriminatória, de acordo com a súmula 443 do Tribunal Superior do Trabalho.
0: Só em 2025, dos mais de 522 mil processos julgados no TST, 3.641 foram sobre esta situação.
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1: A você, uma boa noite.
0: E até amanhã.
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4: Eu sou Paula Groba.
5: E eu sou Ricardo Nakaoka.
4: E estes são os destaques de hoje do Jornal do Senado, que começa agora.
5: O plenário analisa pena maior para violência sexual digital contra crianças.
4: Violência contra jornalistas nas eleições preocupa especialistas.
5: Prorrogadas MPs que tratam da taxa das blusinhas e de subsídios aos combustíveis.
4: Boa noite.
5: Boa noite.
4: Garantir mais recursos para ações voltadas à infância e à adolescência pode passar a ser uma prioridade no orçamento público.
5: A Comissão de Direitos Humanos do Senado aprovou um projeto que inclui políticas para crianças e adolescentes entre os investimentos obrigatórios das emendas de bancada estadual. Os detalhes com o repórter Rodrigo Rezende.
6: As emendas de bancadas estaduais são recursos do orçamento direcionados coletivamente por deputados e senadores de um mesmo estado para áreas consideradas prioritárias. A lei já prevê uma lista de setores preferenciais e um projeto da senadora Damares Alves, do Republicanos, do Distrito Federal, aprovado na Comissão de Direitos Humanos, inclui políticas públicas para crianças e adolescentes entre as urgências. O relator, senador Eduardo Girão, do Novo, do Ceará, foi favorável ao projeto. Ele teve seu relatório lido na CDH pelo senador astronauta Marcos Pontes, do PL de São Paulo.
7: Ao prever expressamente as políticas públicas direcionadas a crianças e adolescentes nas ações prioritárias das emendas de bancada estadual, a proposição corrige lacuna significativa e assegura a alocação de recursos indispensáveis à promoção da dignidade e desenvolvimento pleno desse grupo vulnerável.
6: O projeto segue para análise da Comissão de Assuntos Econômicos.
4: A proteção de direitos humanos de crianças e adolescentes também foi tema de um debate na comissão.
5: Os convidados discutiram medidas para aprimorar as políticas públicas voltadas à infância e à juventude. Repórter César Mendes.
8: No debate da Comissão de Direitos Humanos, Juliana de Souza Nunes, do Instituto Mãos Solidárias, que atua no Distrito Federal, contou um pouco da sua própria história de vítima de violência.
9: Eu fui abusada pelo meu padrasto. O delegado, ele me olhou e falou o seguinte para mim: você sabe que seu padrasto ele pode sair. Sabe o que eu senti naquele momento? Que não tinha proteção.
8: A senadora Damares Alves, do Republicanos do Distrito Federal, revelou ter sido ela também vítima de violência infantil.
10: A violência que sofremos na infância, ela não nos define, são as nossas escolhas. Eu também sou sobrevivente da violência.
8: Para a juíza Cati do Prado, o maior desafio do Brasil na proteção de crianças e adolescentes é transformar o sistema normativo em direitos efetivamente vividos. Renato Godoy, do Instituto Alana, defendeu a aprovação do projeto da deputada Laura Carneiro, do PSD do Rio de Janeiro, que assegura o direito das crianças à natureza, em análise na Comissão de Meio Ambiente.
4: E o Senado pode dar um novo passo no combate à violência sexual contra crianças e adolescentes na internet. Os senadores analisam nesta terça-feira um projeto que endurece as penas para esses crimes, inclusive quando há uso de inteligência artificial, e cria novos instrumentos para acelerar as investigações.
5: Outro projeto em análise no plenário nesta semana amplia a divulgação divulgação do Ligue 180, canal de atendimento e denúncia de casos de violência contra a mulher. A reportagem é de Pedro Pincer.
11: O Senado pode votar esta semana uma proposta que prevê punições mais duras para a violência sexual digital contra crianças e adolescentes, inclusive nos casos em que

0: utilizada a inteligência artificial. A pena atual para quem adquire, possui ou armazena material com violência sexual é de 1 a 4 anos de reclusão e multa. O projeto aumenta essa punição para 3 a 6 anos de reclusão e multa. A senadora Damaris Alves, do Republicanos do Distrito Federal, deu mais detalhes.
1: Nós vamos dar com esse projeto poder aos policiais de retirar imediatamente essa live do ar. Nós vamos dar poder com esse projeto que o agente policial, o delegado, imediatamente haja na hora de identificar uma imagem no mundo online de abuso de violência sexual contra a criança e adolescente.
0: Também pode ser votada a proposta que estabelece diretrizes para as atividades de inteligência no Brasil, definindo conceitos, funções e procedimentos para obtenção, análise e disseminação de informações. Outros itens na pauta da semana tratam da transferência automática do valor da pensão alimentícia diretamente para a conta do beneficiário ou do seu representante legal, da obrigatoriedade da divulgação do serviço telefônico de denúncias de violência contra a mulher, o Ligue 180, e de um acordo de coprodução cinematográfica entre Brasil e China.
2: E o presidente do Senado, Davi Alcolumbre, prorrogou por mais 60 dias a validade de duas medidas provisórias editadas pelo governo federal. Uma delas acaba com o imposto de importação sobre compras internacionais de até 50 dólares, conhecido como taxa das blusinhas.
3: A outra concede subvenções a produtores e importadores de combustíveis derivados de petróleo. Com a prorrogação, o Congresso terá até o fim de setembro para votar as duas propostas.
2: A segurança dos jornalistas na cobertura das eleições gerais de 2026 foi debatida no Conselho de Comunicação Social do Congresso.
3: A audiência destacou as medidas de proteção desses profissionais. Repórter Patrícia Oliveira.
4: Os participantes enfatizaram o ambiente hostil que marca a atuação da imprensa nesse período dentro e fora das redes sociais. Entre 2010 e 2022, ao menos 35 jornalistas foram assassinados no Brasil. O repórter Pedro Rafael Vilela destacou que nas coberturas eleitorais, muitas ameaças partem dos próprios políticos e assessores.
5: É retirar assuntos da agenda pública por meio da intimidação. Por isso que a violência contra jornalistas tem essa dimensão política, né? Ela busca restringir a circulação de informações de interesse coletivo.
4: Daniele Reis, do Observatório da Violência contra Jornalistas, detalhou o protocolo de recebimento de denúncias e investigação dos crimes.
6: Ele institui procedimentos de preservação de prova, inclusive as provas digitais, de escuta adequada, de sigilo das fontes, com vistas à redução da impunidade.
4: Para registrar violações à liberdade de imprensa, as denúncias podem ser enviadas diretamente pelos canais oficiais do Ministério da Justiça e Segurança Pública.
2: O senador Eduardo Girão, do Novo do Ceará, defendeu a revisão da legislação sobre as bets e medidas mais rígidas para conter a expansão das apostas. Segundo ele, o crescimento do setor tem provocado graves impactos sociais e econômicos e a proibição da atividade seria a forma mais eficaz de proteger a população.
3: Os impactos das apostas esportivas no Brasil foram debatidos em audiência pública conjunta das Comissões de Direitos Humanos e de Assuntos Sociais. De acordo com o parlamentar, o encontro reuniu representantes do governo, especialistas e entidades da sociedade civil para discutir medidas de enfrentamento aos prejuízos causados pelas bets.
7: Infelizmente, falta de aviso não foi. Nós votamos contra, fomos minoria, mas temos que consertar. O Senado tem que consertar isso, no meu modo de entender, proibindo a jogatina, qualquer que seja, no nosso território nacional.
2: Já o senador Romário, do PL do Rio de Janeiro, defendeu por videoconferência a aprovação da PEC, que acaba com a escala de trabalho 6-1.
3: O parlamentar que acompanha a Copa do Mundo nos Estados Unidos disse que não se licenciou do mandato para poder votar a favor da proposta, caso ela entre na pauta do plenário do Senado.
2: Todos os anos, milhares de peregrinos percorrem a pé ou de bicicleta o caminho da fé em direção ao Santuário de Aparecida. Agora, esse percurso passa a ter reconhecimento oficial como roteiro turístico.
3: A lei sancionada pelo governo e de autoria do senador astronauta Marcos Pontes fortalece o turismo religioso, cultural e rural em mais de 70 cidades de Minas Gerais e São Paulo. Os detalhes com o repórter Henrique Nascimento.
8: O Caminho da Fé agora é reconhecido oficialmente como roteiro turístico. A rota reúne mais de 70 cidades de Minas Gerais e de São Paulo e tem como destino o Santuário Nacional de Nossa Senhora Aparecida, em Aparecida, no interior paulista. A lei teve origem em projeto do senador astronauta Marcos Pontes, do PL de São Paulo. Para ele, o reconhecimento pode atrair investimentos e melhorar a estrutura para os peregrinos.
9: Isso vai atrair investimentos para essas cidades, mais negócios, mais possibilidades de desenvolvimento. Nós vemos na Europa o caminho de Compostela e por que não a gente ter todo esse desenvolvimento no nosso país também.
8: O ramal principal começa em Águas da Prata, passa por cidades mineiras e paulistas e segue até Aparecida. Segundo a Polícia Rodoviária Federal, cerca de 39 mil romeiros passaram pela rodovia Presidente Dutra em 2025, no feriado de Nossa Senhora Aparecida.
3: Com edição de Paula Groba e trabalhos técnicos de João Lira, o Jornal do Senado fica por aqui. Acompanhe agora as notícias da Câmara dos Deputados. Boa noite.
2: Boa noite e até amanhã.
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11: Avança a proposta sobre a adaptação de moradias às pessoas com deficiência.
12: A comissão aprova prioridade para cidades atingidas por eventos climáticos.
11: Deputados analisam criação de Força Nacional para o combate a desastres.
13: Boa noite. O projeto que institui agrupamento especial de bombeiros para combater catástrofes avança na Câmara. A repórter Maria Neves tem as informações.
14: A Comissão de Segurança Pública da Câmara aprovou o projeto do deputado Lúcio Moschini, de Rondônia, que institui uma Força Nacional Integrada de Combate a Emergências. Essa força será composta por bombeiros militares estaduais que deverão receber treinamento especializado para enfrentar qualquer tipo de desastre. Pelo texto aprovado, a Mobilização Nacional de Resposta Integrada em Desastres funcionará em regime de cooperação entre a União e os Estados. Assim como ocorre atualmente com a Força Nacional de Segurança Pública, a Unidade Especial de Bombeiros deverá ser acionada pelo governador do estado atingido pela catástrofe. A atuação do grupo também poderá ser solicitada por um ministro de Estado. Como explica Lúcio Moschini, o objetivo da proposta é equipar o país com um grupo de socorro treinado e com comando centralizado, capaz de dar respostas rápidas em casos de emergências.
15: Essa instituição, ela tem que ter CNPJ, ela tem que ter estrutura organizacional, ela tem que ter treinamento, tem que ter comandante e não precisa de fazer nenhum concurso. Basta que os estados se habilitem para fazer parte dessa Força Nacional, envie seus membros, esses membros serão treinados dentro de uma instituição totalmente regulamentada, com hierarquia e quando sim houver a necessidade, essa Força Nacional será acionada, vai tomar as providências necessárias de acordo com o desastre.
14: Ainda de acordo com o projeto aprovado, a gestão e o treinamento do grupo serão compartilhados entre os Ministérios da Integração, do Meio Ambiente e da Justiça e Segurança Pública. O financiamento virá de recursos do Fundo Nacional de Segurança Pública, do orçamento do PrevFogo, que é o Centro Nacional de Prevenção e Combate aos Incêndios Florestais, e do Sistema Nacional de Defesa Civil. Na Comissão de Segurança Pública, o relator, deputado delegado Bruno Lima, de São Paulo, promoveu pequenas mudanças no texto. Dentre elas, alterou o nome do Grupamento Especial de Bombeiros. O texto inicial previa Brigada de Mobilização Nacional. Foi o relator que propôs renomear o grupo para Mobilização Nacional de Resposta Integrada em Desastres. Segundo o delegado Bruno Lima, a alteração visa adequar a iniciativa à realidade federativa e ao Sistema Nacional de Proteção e Defesa Civil. O projeto ainda passará pela análise de 4 comissões da Câmara. Se aprovado, terá de passar também pelo Senado antes de virar lei. Da Rádio Câmara de Brasília, Maria Neves.
10: Meio Ambiente.
16: Comissão aprova a proposta que prioriza municípios atingidos por desastre climático em emendas de bancadas. Vamos saber mais sobre a matéria com a repórter Júlia Lopes.
17: A Comissão de Integração Nacional e Desenvolvimento Regional da Câmara dos Deputados aprovou o projeto de lei complementar que determina prioridade nas emendas de bancada estadual ao orçamento federal para os municípios atingidos por calamidades climáticas reconhecidas pela Defesa Civil Estadual nos últimos 5 anos. As emendas de bancada são destinadas a projetos estruturantes nos estados e no Distrito Federal. Pelo texto aprovado, os recursos poderão ser direcionados a obras de infraestrutura mais resilientes, com uso de tecnologias inovadoras, sistemas eficientes de drenagem, materiais mais duráveis e soluções de energia limpa, reduzindo os impactos de eventos climáticos extremos. O relator do projeto, deputado Gabriel Nunes, do PSD da Bahia, destacou a importância da correta distribuição desses recursos para fortalecer os municípios mais vulneráveis.
18: Os municípios afetados com problemas climáticos têm diversos problemas para enfrentar. E, naturalmente, a celeridade dos recursos faz com que os prefeitos possam planejar, né, a reconstrução do seu município, possa fazer com que os recursos cheguem na ponta.
17: A proposta também ressalta que infraestruturas adaptadas às novas realidades climáticas ajudam a proteger vidas e patrimônios, além de atrair investimentos, gerar empregos e fortalecer o desenvolvimento local. Em janeiro deste ano, o Ministério da Integração e do Desenvolvimento Regional reconheceu a situação de emergência em 137 cidades afetadas por desastres, como estiagem, seca, vendavais, granizo, inundações e incêndios florestais. O Ministério lembra que municípios com reconhecimento federal de emergência ou calamidade pública podem solicitar recursos para ações de defesa civil por meio do Sistema Integrado de Informações sobre Desastres. A proposta altera a Lei Complementar 210 de 2024, que trata da apresentação e execução das emendas ao orçamento, e agora segue para análise na Comissão de Finanças e Tributação. Da Rádio Câmara de Brasília, Júlia Lopes.
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10: Ciência e Tecnologia.
13: Helder Salomão, do PT do Espírito Santo, manifesta apoio ao projeto que proíbe as apostas esportivas online, conhecidas como bets. O parlamentar alega que esse tipo de jogo provoca endividamento, dependência psicológica e problemas de saúde mental.
16: Na avaliação de Helder Salomão, a regulamentação das plataformas digitais é um passo importante para combater práticas que prejudicam as famílias brasileiras. Para ele, a regulação das redes sociais não restringe a liberdade de expressão, mas coíbe o cometimento de crimes digitais.
13: Sargento Faur, do PL do Paraná, também critica as apostas online e ressalta que votou contra a proposta que regulamentou o setor. Segundo o parlamentar, as bets provocam o endividamento e prejuízos financeiros para muitas famílias brasileiras.
16: Sargento Faur alerta ainda para os riscos do jogo compulsivo. O deputado orienta pessoas com sinais de dependência a buscar ajuda profissional.
10: Educação.
13: Ranieri Paulino, do Republicanos, defende a criação da Universidade Federal do Brejo, com sede em Guarabira, na Paraíba. Segundo ele, a instituição atenderia uma demanda histórica da região e pode ampliar o acesso ao ensino superior público, além de impulsionar o desenvolvimento local.
0: Ranieri Paulino propõe ainda que o Hospital Regional Antônio Paulino Filho funcione como hospital-escola. Ele argumenta que a iniciativa contribui para qualificar o atendimento no SUS e ampliar a oferta de médicos e enfermeiros no interior da Paraíba.
10: Habitação.
13: Comissão da Câmara aprova a proposta que prioriza a adaptação de moradias para pessoas com deficiência em programas habitacionais. A repórter Sofia Peçanha tem mais informações sobre a iniciativa.
1: A Comissão de Defesa dos Direitos das Pessoas com Deficiência aprovou o projeto que sugere moradias extras para pessoas com deficiência em caso de alta demanda em programas habitacionais. A proposta altera o Estatuto da Pessoa com Deficiência, que, anteriormente, priorizava a pessoa com deficiência ou seu responsável.

0: não modifica o percentual mínimo de 3% estabelecido por lei, já que cada programa habitacional apresenta demandas específicas. O texto alerta que o aumento desse percentual poderia gerar custos desnecessários aos entes federativos, sem garantir que todas as necessidades fossem efetivamente atendidas. Dessa forma, a medida propõe que, caso haja demanda superior ao mínimo estabelecido, o responsável pelo programa habitacional promova as adaptações necessárias em unidades já construídas ou em construção, garantindo assim que todas as pessoas com deficiência interessadas sejam atendidas. O deputado Duarte Júnior do Maranhão, relator na comissão, reforçou que, em relação a edificações multifamiliares, o estatuto já prevê que a pessoa com deficiência e seu responsável tenham acessibilidade garantida nas áreas de uso comum e nas unidades habitacionais.
1: Garantir que essas construções sejam acessíveis. Mais recentemente, a gente aprovou algumas alterações no programa Minha Casa Minha Vida e um ponto que foi inserido foi exatamente esse, para que tivesse a certeza inequívoca de que essas construções fossem acessíveis e as pessoas com deficiência, no caso das moradias verticais, nos prédios, pudessem ter ali os primeiros andares, os térreos, priorização das pessoas com deficiência.
0: O direito à moradia é um direito social assegurado pela Constituição Federal e pela Declaração Universal dos Direitos Humanos da ONU, que abrange diversos fatores, como habitabilidade, acessibilidade, localização adequada, infraestrutura, dentre outros. Agora, o projeto que sugere moradias extras para pessoas com deficiência em caso de alta demanda em programas habitacionais segue para a Comissão de Constituição e Justiça. Da Rádio Câmara de Brasília, Sofia Peçanha.
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3: Votação.
2: Fernanda Melchiona, do PSOL do Rio Grande do Sul, critica parte da oposição por obstruir a votação do projeto que tipifica o crime de misoginia. A deputada considera que a medida é um instrumento de combate à violência e ao discurso de ódio contra as mulheres.
4: Fernanda Melchiona também cobra o avanço de outras pautas em tramitação no Congresso, como a instalação da CPMI sobre o Banco Master e a votação do projeto que prevê a redução da escala de trabalho. Para ela, essas propostas respondem a demandas relevantes da sociedade.
2: Ismael, do PL de Santa Catarina, manifesta preocupação com a proposta que cria o crime de misoginia. Na avaliação do deputado, a redação da proposta pode gerar interpretações amplas e afetar direitos como a liberdade de expressão religiosa, de consciência e de ensino.
4: Ismael defende, então, o fortalecimento das políticas de prevenção e enfrentamento à violência contra as mulheres, com ampliação da rede de acolhimento, capacitação de agentes públicos, produção de dados, apoio às vítimas e campanhas de conscientização.
2: Carla Dixon, do PL do Rio Grande do Norte, defende projeto que cria o auxílio financeiro mensal para mães atípicas. Na explicação da deputada, a medida oferece apoio financeiro às mães que deixam o trabalho para cuidar de filhos que exigem acompanhamento permanente.
4: Carla Dixon acrescenta que o benefício seria concedido independentemente do benefício de prestação continuada, o BPC. Para ela, a medida reconhece as dificuldades enfrentadas pelas famílias atípicas e amplia a rede de proteção a essas mães.
3: Transportes.
2: Carros com mais de 5 anos de fabricação poderão ser obrigados a passar por vistoria periódica. O repórter José Carlos Oliveira tem detalhes da proposta.
5: A Câmara dos Deputados analisa o projeto de lei que estabelece a vistoria veicular periódica para carros com mais de 5 anos de fabricação. Atualmente, essa vistoria é exigida apenas em ocasiões específicas, como durante a venda do veículo. A proposta consolida no Código de Trânsito Brasileiro várias regras que hoje estão dispersas em resoluções do CONTRAN, o Conselho Nacional de Trânsito. A vistoria passaria a integrar a verificação de itens de segurança com o controle de emissão de poluentes e ruídos. Também seria exigida em casos de recuperação de veículo roubado e suspeita de clonagem. a condução de veículos sem vistoria obrigatória ou com laudo de reprovação se tornaria infração grave na carteira de

0: habilitação com multa de R$ 195 e retenção do carro até a regularização. A proposta é do deputado Fausto Pinato, que rebate algumas críticas que o texto recebeu nas redes sociais.
1: Quando eu propus esse projeto, a intenção nunca foi onerar o cidadão mais pobre ou mais rico. O problema é que eu mexi numa ferida sem querer, né? Ter um comércio de autopeça de carros mais velhos nisso e mexeu com pessoas realmente que estão ligadas ao crime organizado, principalmente na questão de autopeça e roubo de veículos. Então eu queria dizer ao cidadão. Aquele cidadão mais pobre não onera nada.
0: A proposta de vistoria periódica para veículos com mais de 5 anos de fabricação foi aprovada na Comissão de Viação e Transporte, com ajustes feitos pelo relator deputado Cezinha de Madureira, do PSD de São Paulo. O texto está em análise agora na Comissão de Constituição e Justiça. Da Rádio Câmara de Brasília, José Carlos Oliveira.
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3: Justiça.
4: O projeto de Paulo Soares, do Podemos de São Paulo, endurece o combate à corrupção sistêmica. A proposta, segundo ele, prevê a responsabilização de agentes públicos e de pessoas envolvidas em esquemas de corrupção, com penas que podem chegar a 20 anos de prisão.
5: O parlamentar afirma que a iniciativa fortalece os mecanismos de transparência e fiscalização no poder público. Paulo Soares também defende a apuração de denúncias de corrupção e diz que pretende atuar no Congresso em defesa do combate aos desvios de recursos públicos.
4: Chico Alencar, do PSOL do Rio de Janeiro, sugere o endurecimento das regras sobre a guarda de dinheiro em espécie por agentes públicos. O deputado sustenta que valores elevados encontrados em operações policiais levantam suspeitas sobre a origem dos recursos.
5: Para Chico Alencar, a manutenção de grandes quantias de dinheiro em espécie, principalmente em períodos eleitorais, compromete a transparência da administração pública. Ele considera que a medida fortalece o combate à corrupção e aumenta a transparência na atuação de agentes públicos.
4: Otone de Paula, do PSD do Rio de Janeiro, defende as investigações sobre supostos recursos do Banco Master destinados ao financiamento de um filme sobre Jair Bolsonaro. Ele diz que é necessário esclarecer a origem, a destinação e a aplicação dos valores envolvidos.
5: Otônio de Paula reforça que as investigações devem alcançar todos os agentes políticos, independentemente de posicionamento ideológico. Ele também manifesta confiança na condução do caso pelo ministro André Mendonça e defende a transparência na apuração dos fatos.
3: Segurança Pública.
4: Messias Donato, do União do Espírito Santo, defende o enquadramento das facções criminosas, como o PCC e o Comando Vermelho, como organizações terroristas, frente à decisão do governo estadunidense de sancionar cidadãos e empresas brasileiras ligadas a esses grupos.
5: Na opinião de Messias Donato, a medida é urgente para sufocar os negócios ilícitos dessas organizações no país. O congressista critica ainda a relutância do governo brasileiro em classificar como terrorismo as táticas de pânico e de submissão que esses grupos impõem à sociedade.
4: Termina agora o Jornal Câmara dos Deputados, produzido pela Rádio Câmara, com trabalhos técnicos de Everson Urani e apresentação de Val Monteiro e Márcio Aquilissardi. Uma boa noite para você.
5: Você fica com as notícias do Tribunal de Contas da União. Boa noite.
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3: 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Você ouviu a voz do Brasil. Boa noite.

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1: 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A minha história reduzida é mais ou menos assim, ó.

Vamos fazer barulho, porra!

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4: Meia-noite e um.
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0: Eu não conseguiria cantar se não fosse vocês aí dando força. Obrigado, viu, gente?
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1: Ah, né? Eu amo essa música. Alô, música boa. Vem com a gente. Vamos fazer um coral muito lindo agora. Certo?

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2: Uma hora e 3 minutos.

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0: 1:53.
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2: Conta aí, vai.

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2: Rádio Gazeta FM, 2 horas e 3 minutos.

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3: 3 horas e 1 minuto.

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3: 3:31.
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Tem gente solteira em Recife hoje? Então fala o seguinte: se tem uma pessoa te fazendo mal nesse momento, manda ela embora assim com a mãozinha lá em cima e repete comigo, ó. A gente sai, vai, a gente sai, vai. Manda ela bem pra longe, não deixa essa pessoa te fazer mal. Joga a mãozinha lá em cima, vem. A gente sai, vai. Eu ainda não ouvi Recife,

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2: Gazeta FM, 5 horas e 2 minutos.
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1: Tá na Gazeta, 5:21. Bom dia!

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2: Gazeta FM, 5:31. Bom dia.

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1: E aí, minha gente? Bom dia, tudo bem? Tudo certo contigo? Se tá bom, então tá excelente, porque a nossa intenção, você já sabe, né? É fazer com que as coisas fiquem, no mínimo, um pouquinho melhores ainda. Eu sou o Alessandro Tavares, mas numa boa você pode me chamar de amigo. E a partir de agora, mais uma vez, é naquele esquema, feliz e contente, com Deus à frente sempre, sempre, que nós vamos pedindo a sua licença, autorização, para te fazer companhia aqui na programação do nosso Conectado, na programação da sua Rádio Gazeta, em mais uma manhã, para trazermos contigo música e informação até às 9 horas, aqui na programação dos 92.9 do rádio. Por isso, obrigado pela sua companhia e um bom dia para você que está aí por casa, tomando o seu mate, tomando o seu café da manhã, na sintonia do Conectado. Um bom dia para você que está se preparando para já ir para o seu local de trabalho, para a sua jornada hoje, ou para você que já está trabalhando na Companhia da Gazeta. Obrigado pela sua audiência com a gente aqui na programação. Bom dia todo especial também para o amigo motorista, porque tem muita gente que nesse comecinho de manhã nos dá carona pelas ruas da cidade, pelas estradas da região. Então, para todo mundo, nosso muito obrigado pela sintonia na frequência dos 92.9 do rádio. Manhã gelada de terça-feira aqui pela capital da hospitalidade e da logística, temperatura batendo na casa de 2 graus aqui em Carazinho, né? Tá, termômetros estão marcando 1, outros marcando 2 graus, temperatura gelada nesse despertar de terça-feira. Bom dia para você que tá ligado aqui na programação do nosso Conectado. Já eu te trago com detalhes a informação da previsão do tempo nesta manhã de terça-feira. Bora começar o nosso encontro hoje? Hoje no embalo de Jean Giovanni com César Menotti Fabiano, Caçador de Corações. São 6:04. Bom dia para você, uma excepcional terça-feira para todo mundo. Dá um volume a mais nesse rádio e vem com a gente até as 9 para fazermos juntos o Conectado, que tá só começando. Bom dia.
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0: O som do Edson Hudson, marcando presença aqui na programação do nosso Conectado, nesta manhã gelada de terça-feira. Bom dia para você na sintonia da Gazeta, no nosso Conectado. O nosso muito obrigado pelo teu carinho, pela sua companhia com a gente nesta manhã fria. Hoje, dia 7 do 7, né? 7 de julho de 2026. Bom dia para você na sintonia. Bom dia para o Juarez, né? Mandou o seu recado, disse que está tomando o seu mate na companhia aqui do Conectado. Valeu pela companhia. Paulinha Juarez, um abraço pro amigo e tudo de bom, viu? Gente, agora são 6 horas da manhã com 11 minutos e aqui na programação do nosso Conectado a gente fala para você sobre a previsão do tempo.
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0: Olha, gente, o estado terá predomínio de sol nesta terça-feira, mas segue com tempo gelado em praticamente todo o território gaúcho, né? Apesar do tempo firme, muitas cidades gaúchas terão amanhecer com temperaturas negativas nesta manhã, viu? Há uma projeção, para se ter uma ideia, de Vacaria com temperatura de 1 grau, também aqui em Bagé, 0 grau a temperatura, Livramento menos 1 grau, Alegrete, assim como Carazinho, 2 graus, né? Carazinho no momento variando entre 2 e 3 graus a temperatura. Manhã gelada de hoje, terça-feira, para praticamente todo o território gaúcho. Santa Rosa, gente, menos 2 graus é a temperatura no momento. E como eu falei, para o estado do Rio Grande do Sul hoje, né, nós temos a tendência de tempo bom, tempo firme, em virtude de uma massa de ar seco e frio de alta pressão atmosférica que cobre o estado nessa terça-feira, garantindo um dia de tempo firme. O sol aparece em praticamente todo o território gaúcho, com amplos períodos de céu claro, embora nuvens ainda façam presentes na metade norte durante o dia de hoje, durante o período da manhã principalmente, né? Mas à tarde o sol também por aqui deve aparecer. Mesmo com a presença do sol, as temperaturas não sobem muito para esta terça não, viu, gente? Para hoje, terça-feira, a temperatura máxima que está prevista é de 11 graus, não passa da casa dos 11 a temperatura para o dia de hoje, né? Sol entre nuvens agora de manhã e o sol aparece com um pouco mais intensidade durante o período da tarde, mas mesmo assim não é aquele sol que faz a temperatura subir. Para amanhã, terça-feira, nós vamos ter, assim como hoje, um amanhecer bastante gelado. No entanto, a temperatura amanhã à tarde ela sobe um pouco mais. O tempo se mantém firme. Para amanhã, quarta-feira, a temperatura de 2 graus a mínima, a máxima que chega aos 17. Tempo ensolarado durante o dia, né? Nevoeiro ao amanhecer, mas o dia de tempo firme amanhã, quarta-feira também. Como eu falei, a temperatura mais agradável no período da tarde, chegando aos 20 graus. Na quinta-feira, nós vamos ter aí uma sensação térmica bem mais agradável. Para você ter uma ideia, o amanhecer na quinta já chega nos 5 graus em mínima e a máxima chega aos 20 graus na tarde de quinta-feira, com o sol predominando. Vai ser um dia bastante bonito. No entanto, já tem para sexta-feira a possibilidade de uma rápida pancada de chuva e o final de semana, ao que se desenha, deve ser chuvoso, né? Na sexta-feira, a pancada rápida de chuva, cerca de 1 ou 2 milímetros, temperatura variando entre a mínima de 13 e a máxima que chega aos 21 graus. Para sexta-feira, tem sol aparecendo entre nuvens, período de nublado no período da tarde. À tarde para noite tem a possibilidade de uma pancada rápida de chuva, né? 1, 2 minutos no máximo. E aí no sábado, aí sim tem uma boa chuva prevista, né? Se não mudar o cenário, nós temos para sábado pelo menos 25 milímetros de chuva. Tempo nublado, com possibilidade de temporal já no período da manhã, com vento um pouco mais forte, né? E uma chuva bastante densa, né? E essa chuva só para ao início da noite. Projeção então de um sábado chuvoso, com temperatura variando entre a mínima de 12 e a máxima de 15 graus, é a previsão do tempo para os próximos dias aqui para Carazinho e também para toda a nossa grande região. Agora são 6 horas da manhã com 14 minutos, 6:14. Mandar um abraço e agradecer a companhia também demais do pessoal lá em Nametoque, né? O amigo Júnior Balgrats também está sempre na companhia aqui do nosso Conectado em 92.9 no rádio. Alô Júnior, um abraço para o amigo, tudo de bom. Uma excelente manhã de terça-feira, viu? Agora são 6 horas da manhã com 14 minutos e aqui na programação do nosso Conectado a gente fala agora dos indicadores econômicos e agrícolas.
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0: Bom dia para o pessoal que sempre se liga também com a gente aqui na Folha da Maçã, no nosso Conectado, os amigos agricultores, trazendo informações sobre o cenário agrícola para hoje, né? Nós tivemos uma valorização no preço da saca da soja de ontem para hoje. O preço da saca da soja para hoje, abertura de mercado, projeta R$ 121,00, foi o preço de mercado ontem à tarde para a soja e deve balizar a abertura de mercado na soja para o dia de hoje na maior parte das praças da região. R$ 121,00, portanto, preço da soja para esta terça-feira, milho no preço de R$ 58,00, trigo PH a partir de R$ 78,00, no valor de R$ 70,00. Portanto, preços dos produtos agrícolas, trigo PH a partir de R$ 78,00, R$ 70,00, preço da soja R$ 121,00 e o preço do milho no valor de R$ 58,00 são os indicadores econômicos. Já quanto ao dólar, o dólar fechou ontem o dia em queda de 0,70%. Durante o dia de ontem, o dólar foi negociado a R$ 5,12 na mínima, 5,18 na máxima do dia e 5,13 foi o fechamento do dia para a moeda americana nesta segunda-feira e abertura do mercado prevista para hoje ao preço de 5,13, portanto, para o dólar. Agora são 6 horas da manhã com 16 minutos. Bom dia para você ligado com a gente na programação da Gazeta, uma excepcional e produtiva terça-feira para todo mundo. Vamos recordar mais uma moda bonita com Zezé de Camargo e Luciano cantando pra gente aqui no Conectado. Bom dia para você, não perde a hora, são 6h16 agora.

0: Recordando e matando saudade aqui na programação do nosso Conectado, som com Leandro e Leonardo. Copo de vinho, agora são 6 horas da manhã com 25 minutos, 6h25. Bom dia para você ligado e ligado, conectado com a gente aqui na programação da Gazeta. Uma excepcional e produtiva manhã de hoje, terça-feira, para todo mundo, né, gente? Olha, se domingo foi a vez do Brasil ir para casa, ontem foi a vez de Portugal, né? Ontem um jogaço entre Portugal e Espanha, placar terminou em 1-0, na prorrogação Espanha fez o seu gol e mandou Portugal para casa, né? O Cristiano Ronaldo, que já está com seus 40 e poucos anos, possivelmente fez desta sua última Copa do Mundo. Outro baile de bola, quem levou foi os Estados Unidos, que perdeu para a Bélgica pelo placar de 4-1, né? Estados Unidos anfitrião também foi embora, aliás, todos os anfitriões já foram embora, né? O México, o Canadá e ontem os Estados Unidos. Para hoje, os jogos que estão previstos têm à 1 da tarde Argentina e Egito e também às 5 horas da tarde Suíça e Colômbia, né? São os jogos para esta terça-feira aí de oitavas de final da nossa Copa do Mundo de Futebol. Agora, vamos combinar, né? Ontem, no final do jogo, o Cristiano Ronaldo chorava, né? Em virtude de ter sido eliminado. O choro do Cristiano Ronaldo, aparentemente, bem mais sincero do que o nosso Neymar. Agora são 6 horas da manhã com mais 26 minutos, 6h26. Temperatura no momento batendo na casa dos 2 graus aqui por Carazinho. Bom dia para você que se liga com a gente aqui na programação do nosso Conectado. Olha, gente, fato que preocupa e que veio a público ontem é que o Itamaraty alerta para risco dos Estados Unidos usar a força militar em território brasileiro. Ministro aponta impactos à soberania com a classificação em relação às facções. Em pelo menos 2 respostas a requerimentos de informações de deputados federais ao Itamaraty, o Itamaraty alertou para o risco de ações militares dos Estados Unidos no Brasil após a classificação das facções Comando Vermelho e Primeiro Comando da Capital como organizações terroristas. No documento, se explicita que há a possibilidade de uso de força militar dos Estados Unidos em território brasileiro, alerta o documento mais recente enviado ainda no dia 1º de julho e assinado pelos ministros das Relações Exteriores, Mauro Vieira, em resposta a requerimento de informações do deputado Evair Vieira de Melo, do Republicanos do Espírito Santo. No texto enviado ao Congresso, o chanceler afirma que a classificação pode gerar impactos relevantes para a economia e para a soberania nacional. Segundo ele, autoridades dos Estados Unidos poderiam aplicar medidas administrativas e judiciais de caráter unilateral e extraterritorial contra pessoas, empresas e organizações brasileiras. Em maio, os Estados Unidos classificaram as facções criminosas como PCC e CV, organizações territoriais, na semana passada como terroristas. E o Departamento de Tesouro daquele país sancionou 2 pessoas e 3 empresas brasileiras, acusando-as de suposto vínculo com o PCC. Ainda na resposta ao parlamentar, o ministro reforçou que a classificação unilateral poderia ser invocada como justificativa para ações extraterritoriais sobre instituições brasileiras e, em particular, no âmbito financeiro, migratório e penal. Ademais, o risco de uso de força militar dos Estados Unidos contra o território nacional, reitera o ministro no documento. Mauro Vieira destacou em sua resposta que não houve comunicação formal dos Estados Unidos ao Brasil sobre a intenção de designar facções criminosas brasileiras como terroristas. Agora são 6 horas da manhã com 28 minutos, 6h28. Bom dia para você na sintonia da Gazeta. Vem com a gente até as 9 horas da manhã para fazermos juntos mais uma edição do nosso Conectado. Excelente manhã para você que nos dá o prazer da companhia. Bom dia para Helena, também ligada com a gente lá na Ípica, né? Sempre na companhia, que tá tomando o seu mate, na companhia do Conectado. Obrigado pelo carinho, pela companhia, viu, Helena? Tudo de bom. São 6h29, vamos de mais som aqui na programação do nosso Conectado. Henrique Juliano Gaiola, bom dia.
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Matando saudade com mais uma aqui na programação do nosso Conectado. Não perde a hora. Bom dia para você que nos dá o prazer da companhia. Esteja você onde estiver fazendo o que estiver fazendo nessa manhã fria e gelada de terça-feira aqui por Carazinho, né? Gente, agora são 6h35 e olha, no cenário político, o presidente da Câmara dos Deputados decidiu avançar com a redução da maioridade penal que cria a comissão para discutir a matéria a partir de então. O presidente da Câmara dos Deputados, Hugo Mota, anunciou na segunda-feira a criação de uma comissão especial para discutir a PEC, a proposta de emenda à Constituição, que reduz a maioridade penal de 18 para 16 anos. Na prática, o presidente da Câmara decidiu dar andamento ao texto na casa. Apesar da comissão especial ser uma das etapas de tramitação de uma PEC, ele não é obrigado a criar o colegiado. Mota já sinalizou que não pretende concluir análise do tema antes das eleições de outubro. A redução da maioridade penal chegou a ser incluída na PEC da Segurança Pública, aprovada no início do ano, mas Mota pediu ao relator, o deputado Mendonça Filho, que a alteração na maioridade penal fosse retirada do texto e discutida separadamente, após os apelos da base do governo, que chamou a medida de populismo eleitoral. A PEC já havia sido aprovada pela Comissão de Constituição e Justiça da Casa em junho, que analisou apenas a constitucionalidade da matéria, decidindo que, ao não ferir a Constituição, poderia continuar sendo analisada. O projeto altera a Lei 208 da Constituição para estabelecer que a maioridade é atingida aos 16 anos, idade a partir da qual a pessoa é considerada penalmente imputável. Atualmente, o mesmo artigo diz que os menores de 18 anos serão inimputáveis e sujeitos às normas da legislação especial. Agora são 6 horas da manhã com 37 minutos, 6:37. Bom dia para você na sintonia da Gazeta. Uma excepcional e produtiva manhã de terça-feira para todo mundo que nos acompanha. Vem com a gente na programação do nosso Conectado até às 9. Vamos contigo trazendo música e informação nas primeiras horas da sua manhã. Vamos de mais som. Amor de Primavera, de Paulo e Paulino, cantam pra gente. São 6h38 agora. Bom dia.

Vitor e Léo marcando presença aqui na programação do nosso Conectado. Não perde a hora. Bom dia para você. Faltando agora 15 minutos para as 7 horas da manhã. A temperatura permanece na casa dos 2 graus aqui por Carazinho. Bom dia para o seu Arlindo, né? Seu Arlindo D'Agostini também está sempre ligado e ligado com a gente aqui na programação do Conectado. Alô, seu Arlindo. Bom dia para o amigo. Uma excelente manhã. Tudo de bom. Bom dia também para o seu Ernesto Silvano Ronel, né? Está sempre na companhia do Conectado, tomando no chimarrão com a família bem cedo lá no bairro Oriental, né? Sempre ligado também com a gente aqui na programação da Gazeta. Nosso muito obrigado pela audiência do pessoal por aí, tudo de bom. Gente, agora faltando 15 minutos para 7 horas da manhã, temperatura na casa dos 2 graus e olha, as exportações de carne bovina no primeiro semestre bateram recorde e totalizaram 1,7 milhão de toneladas, havendo um aumento de 15,5% frente ao volume embarcado no mesmo período de 2025, segundo os dados da Secretaria de Comércio Exterior, compilados pela Associação Brasileira de Indústria Exportadora de Carne, que foi divulgado ontem. Nos primeiros 6 meses do ano, a receita cresceu 36,2% em relação aos 7,2 bilhões de dólares exportados no primeiro semestre do ano passado, somando 9,8 bilhões de dólares. No acumulado do ano, o país registrou uma média mensal de aproximadamente 284 mil toneladas exportadas. A China continua liderando as exportações. A China foi o principal parceiro comercial do setor e correspondeu a 46,6% das exportações brasileiras de carne. No acumulado do ano, os embarques totalizaram 794 mil toneladas, uma alta de 24%, e também na proporção da receita, que aumentou 49,4%. Como o Brasil atingiu a cota de exportação de carnes de 1,1 milhão de toneladas para a China sem tarifas adicionais, a expectativa é de que o volume de embarques reduza de forma significativa agora para o segundo semestre. Os Estados Unidos foram o segundo principal destino e apresentaram um crescimento de 13% no volume de vendas, com 205 mil toneladas, e responsável por 28,9% da receita de exportações, que totalizou 1,35 bilhão de dólares. Agora são 6 horas da manhã com 47 minutos, 6h47. Bom dia para você. Ligado, ligada na programação da Gazeta. Vem conosco até às 9 horas da manhã por aqui. Música e informação na sintonia dos 92.9. Aqui, conectado com você.

0: Vitãozinho, chora lá!
1: Bom demais tá aqui, rapaz.

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Agora, gente, são 6 horas da manhã com 53 minutos, 6:53, temperatura no momento na casa dos 2 graus aqui por Carazinho nessa manhã gelada. Ora, gente, me arrisco a dizer que essa geada só não tá maior hoje por causa da umidade que ainda havia ainda da chuva e da umidade do final de semana, né, gente? Daqui a pouquinho a gente atualiza você sobre a previsão do tempo. Para você, um bom dia, uma excelente produtiva manhã de terça-feira para todo mundo. Por aqui é o nosso Conectado, que vai contigo de segunda a sexta-feira, das 6 às 9 da manhã. 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Não perde a hora, faltando agora 6 minutos para as 7 da manhã. Bom dia para você! Música.

0: César Menotti e Fabiano aqui na programação do nosso Conectado. Relembrando o caso marcado, agora são 7 horas da manhã, 1 minuto, e aqui na programação da sua Rádio Gazeta está chegando a participação do Padre Matheus Daniele para trazer para a gente a sua mensagem de amor, de fé e de reflexão aqui na programação dos 92.9 do rádio. 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
2: Olá, ouvintes! Terça-feira, dia 7 de julho. E nós da 92.9 já estamos aqui ligadinhos para esquentar os motores desta terça-feira e fazer com que a nossa preparação do dia, tudo aquilo que a gente tem pela frente, às vezes são dias pesados, cheios de compromissos, que a gente começa com aquela listinha básica de atividades para fazer e ela só aumenta, né? Uma vez diziam que o cordão dos puxa-saco cada vez aumenta mais, mas olha que nem puxar o saco dos outros eu faço e a minha listinha de compromisso cada vez aumenta mais. Pois é. E por isso a gente precisa estar bem fortalecido, porque o tempo ruge. Como dizia aquele personagem da novela, né? O tempo ruge. E a Sapucaí é longa. E olha só. A palavra de Deus. Naquele tempo, apresentaram a Jesus um mudo, possuído por um demônio. Quando o demônio foi expulso, o mudo começou a falar. E as multidões ficaram admiradas e diziam: nunca se viu coisa igual em Israel. Os chefes religiosos diziam: é pelo príncipe dos demônios que ele expulsa os demônios. Então Jesus percorria cidades, povoados, ensinando e pregando o evangelho. Vendo as multidões, Jesus compadeceu-se delas porque estavam cansadas, abatidas, como ovelhas que não têm pastor, e disse: a messe é grande, pois os trabalhadores são poucos. Pedi, pois, ao dono da messe que envie trabalhadores para a sua colheita. Então, era o evangelho de poucos dias atrás, esse evangelho aqui na nossa liturgia da missa. Então é interessante, né? Como as pessoas tentaram desqualificar Jesus diante dos outros. Então Jesus, que atendeu a necessidade dessa pessoa, foi até o encontro dela, permitiu que o demônio fosse expulso. Então vamos entender que Jesus expulsou o demônio dessa pessoa, mas vamos entender também que Jesus permitiu com que essa pessoa falasse. E às vezes o demônio que a pessoa tem é a sua timidez, são os seus traumas, as suas dores, o medo, a impossibilidade de falar. Imagina o demônio que se cria em torno de uma pessoa que está com medo de ser violentada ou entregue à morte, ou ser martirizada a qualquer momento pela sua companheira, seu companheiro ou por qualquer outra pessoa. É um demônio que toma conta da pessoa, é uma realidade demoníaca, é uma realidade demoníaca que passa por ali. E Jesus permite com que essas pessoas falem, permite com que essas pessoas digam o que elas estão sentindo. E aí então a primeira coisa que vão fazer com Jesus é desqualificá-lo, é usar então da moral para que os outros não acreditassem em Jesus. Não deem bola para ele, porque ele faz isso pelo Beuzebu, o príncipe dos demônios. E então Jesus diz: bom, tá bom, se eu faço isso, tudo bem, mas por que que vocês não fazem diferente, né? Então, como é interessante que quando alguém começa a se envolver com uma causa, com um projeto, com um trabalho, começa a incomodar, começa a mexer com as estruturas, começa a mexer com os poderes, com os lugares de poder, de domínio, de governo, de comando. E essas pessoas vão se sentindo amedrontadas, e o que, que elas fazem? Desqualificam o outro, desmoralizam, fazem fake news, criam notícias falsas, aí a pessoa perde o crédito, perde o cargo, perde o trabalho, enfim. Só que isto não acontece na região da abrangência da 92.9, porque quem ouve a Gazeta é muito bem instruído pela palavra de Deus, e é assim, é muito amor, é muito love, né? Carazinho, assim, as pessoas se amam muito. Não existe essa história de ficar desqualificando os outros, de ficar criando demônios onde não existe, né? De ficar inventando mentiras nas redes sociais, espalhando e fazendo e acontecendo. Isso só acontece na Patagônia, bem no fim do mundo, ainda onde, né, ninguém foi lá para levar o evangelho. Aqui tá tudo resolvido. Um ótimo dia a todos, good vibes e good bênçãos. Em nome do Pai, do Filho e do Espírito Santo. Amém.

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Agora, 7 horas da manhã com 11 minutos, 7:11. Bom dia para você ligado, conectado com a gente aqui na frequência dos 92.9 da Gazeta. Uma excepcional e produtiva manhã de terça-feira para você. Esteja você onde estiver, fazendo o que estiver fazendo. Aquele abraço. Bom dia para você que está por casa, tomando o seu café da manhã, tomando o seu mate na companhia do Conectado. Obrigado pela sua audiência. Um bom dia todo especial para você que já está no seu local de trabalho ou se preparando para ir para o trabalho daqui a pouquinho. Boa jornada, bom trabalho, bons negócios para você hoje. E um bom dia todo especial também para o amigo motorista, porque tem muita gente que nesse comecinho de manhã nos dá carona pelas ruas da cidade, pelas estradas da nossa região também. Nosso muito obrigado pela frequência de todo mundo nos 92.9 do rádio. Eu sou o Alessandro Tavares, mas numa boa você pode me chamar de amigo, e é naquele esquema, feliz e contente com Deus à frente sempre, sempre, que nós vamos juntos até as 9 horas da manhã, tocando música e informação para você na frequência da sua Gazeta. Já falava mais cedo aqui na programação do Conectado sobre a previsão do tempo, mas se você não pegou, repito para ti, a previsão para hoje é de tempo bom, tempo firme, apesar do frio, né? Nós tivemos temperaturas negativas em algumas cidades do estado hoje, aqui e mais para a região da fronteira, né? Hoje a temperatura amanheceu na casa de 1 a 2 graus aqui por Carazinho, 2 graus a temperatura no momento. Temperatura máxima prevista para o dia de hoje é de 11 graus. O sol aparece entre nuvens agora de manhã. À tarde, o sol até aparece com um pouquinho mais de intensidade, mas não faz a temperatura subir. A máxima prevista para hoje é de 11 graus. Para amanhã, terça-feira, a temperatura ao amanhecer vai ser semelhante. Para amanhã, quarta-feira, a temperatura ainda na casa dos 2, 3 graus de mínima. A máxima, no entanto, amanhã vai chegar aos 17, 18 graus. Amanhã, a tendência de um dia ensolarado durante a maior parte do dia. Nós vamos ter um nevoeiro de manhã cedo, mas que se dissipa logo nas primeiras horas e o sol predomina. Temperatura, como eu falei, pode chegar amanhã, quarta-feira, na casa dos 17 graus. Para quinta-feira, a mínima vai ser de 5 e a máxima vai ser de 19. Sol predominando, dia bonito. Agora, na sexta-feira, a condição já começa a mudar. Na sexta-feira, a temperatura ao amanhecer vai ser de 11. A máxima que chega aos 19 graus. Vai ser um dia bonito durante a maior parte do dia. Só que para o final da tarde, começo da noite de sexta-feira, já pode ter alguma pancada de chuva, né? Nós temos uma indicação de cerca de 1, 2 minutos de chuva para sexta-feira. E aí, uma chuva bastante expressiva para o sábado. Sábado vai ser chuvoso novamente, com temperatura na casa dos 13, máxima de 19 graus, com pelo menos 25, 30 minutos de chuva para o próximo sábado, previsto novamente aqui para Carazinho, também para toda a nossa grande região. É a previsão do tempo aqui na programação do nosso Conectado. 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
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Estou aguardando você a partir de então. São 7h17 agora, bom dia para você.

Bruno e Marrone cantando pra gente Parede de Vidro aqui na programação do nosso Conectado. Não perde a hora, bom dia pra você. São 7 da manhã com 23 minutos, 2 graus é a temperatura aqui no centro de Carazinho. Bom dia pra você na sintonia da Gazeta, uma excepcional e produtiva manhã de terça-feira pra todo mundo. Bom dia pra Adriane, ligada com a gente lá em Coqueiros do Sul. Nosso muito obrigado pelo carinho e pela companhia, uma excelente manhã. Claro, também concorrendo com a gente ao sorteio dos R$100 em vale-compras do Super Mix Supermercados. Excelente manhã para o pessoal aí. Bom dia também para Marli Gonçalves, também está sempre ligada com a gente aqui no Bairro Planalto. Claro, Marli, concorrendo também, boa sorte, boa semana para você. Bom dia também para o Luiz Júnior, também está sempre na companhia da Gazeta, valeu pela audiência. Bom dia para a Maikene, pessoal aí no Bairro Sassi também, obrigado, obrigado pelo carinho e pela companhia. Claro, também concorrendo com a gente ao prêmio desta terça-feira do Super Mix Supermercados. Agora são 7 horas da manhã com 23 minutos, 7:23. E olha, gente, o Corpo de Bombeiros de Carazinho trouxe informações ontem sobre o relatório das atividades do mês de junho. E durante o mês que passou, os bombeiros de Carazinho atenderam a 119 ocorrências. Aliás, ontem de manhã, o pessoal dos bombeiros atendeu também um caso de ocorrência de incêndio em residência, né? Foi na Rua Cristal, um imóvel de madeira, foi totalmente consumido pelo fogo. Segundo os bombeiros, o imóvel era desabitado. Não se sabe exatamente os motivos da causa do incêndio. Pegou fogo e totalmente consumido o imóvel, né? Porém, o pessoal conseguiu evitar que o fogo se propagasse para as residências do entorno, né? Esse episódio foi atendido ontem de manhã pelo Corpo de Bombeiros. Mas, por fim, mês de junho, nesse relatório apresentado ontem pelos bombeiros, o primeiro pelotão dos bombeiros, que tem sede aqui em Carazinho e que atende também os municípios do entorno, o primeiro pelotão tem responsabilidade por Não Me Toque, Tamandaré, Chapada, Santo Antônio do Planalto, Saldanha Maria e Coqueiros do Sul, né? E durante o período foram atendidos 119 ocorrências. Destas 119, 42 atendimentos foram pré-hospitalar, ou seja, aqueles atendimentos da ambulância, que representaram 35% do total das demandas dos bombeiros durante o mês que passou. Depois, 38 foram vistorias, aqueles trabalhos de rotina. 19 casos de incêndio de fato, né? Que foram atendidos, correspondendo apenas 16% das demandas. Aí teve as questões de ações de prevenção, ocorrências de averiguação e corte de árvores, também manejo de insetos, salvamento e buscas de animais e de pessoas, né? Foram as demandas por parte do Corpo de Bombeiros aqui da nossa cidade de Carazinho ontem. Agora, aliás, ontem não, durante o mês de junho, né? Agora são 7 horas da manhã com 25 minutos, 7 com 25, a temperatura no momento, batendo na casa dos 2 graus, manhã gelada de terça-feira aqui por Carazinho e também pela nossa grande região. Por falar em região, ontem nós tivemos aqui no interior de Carazinho, né, na localidade do Passo da Capoeira, porque o pessoal está relatando preocupação com a ponte que passa pelo Lajeado. Para te localizar, a localidade fica ali nas margens da 285, entrando na segunda entrada vicinal à esquerda, passando o antigo pedágio que vai em direção à Saldanha Marinho. E, de fato, a ponte que passa lá sobre o Lajeado está bastante precária, né? Precisa trocar praticamente todas as tábuas e também as pranchas, né? E, de acordo com o secretário Robson Schellenberg, está no planejamento da Secretaria de Obras e Agricultura fazer essa manutenção. Pessoal, para essas questões de tubulação e de pontes, trabalham em conjunto, de acordo com o secretário. A previsão é de que na semana que vem haja essa substituição. Esperamos, porque de fato está bastante precária a condição aí dessa ponte no interior aqui de Carazinho, aí no Passo da Capoeira, né? Um abraço para o pessoal da comunidade lá. São 7 da manhã com 26 minutos. Bom dia para você ligado com a gente da programação da Gazeta. Uma excepcional e produtiva manhã de terça-feira para todo mundo. Bom dia para a Sede Lima, pessoal aí no bairro Princesa, sempre também na companhia do nosso Conectado. Claro, também concorrendo, né, ao prêmio de hoje dos R$100 em vale-compras do Super Mix Supermercados. Boa sorte, tudo de bom, viu? Vamos de mais som aqui na programação do nosso Conectado, trazendo para cantar para a gente agora aqui na programação. O embalo de César Menotti e Fabiano. São 7:27. Bom dia para você.

0: 7h33, agora 7h33. Bom dia para você ligado, ligado, conectado com a gente aqui na programação da Gazeta. Vem com a gente até as 9h. Vamos contigo trazendo música e informação aqui na programação do nosso Conectado. Manhã gelada de terça-feira, mais uma geada aqui na capital da logística e da hospitalidade. Olha, embora não tão forte, né? Uma geada aqui na capital da hospitalidade e logística, acredito, só não foi mais forte em virtude da umidade que ainda tinha, que era bastante presente, né? Bom dia para o seu Volmar, também delegado com a gente aqui no centro. Alô, Volmar, um abraço para o amigo, uma excelente manhã, tudo de bom, forte abraço, viu? E olha, gente, o Departamento Nacional de Infraestrutura e Transporte, o DENIT, publicou ontem, segunda-feira, dia 6, um edital de licitação para executar a pavimentação da rodovia conhecida como Transbrasiliana. O investimento é superior a 580 milhões de reais, com origem no programa de aceleração do crescimento do governo federal. A abertura das propostas está prevista para o dia 10 de agosto em Brasília. A empresa será escolhida pelo critério de maior desconto sobre o orçamento elaborado pelo DENIT. Mesmo com a definição da empresa vencedora, o início das obras ainda vai depender da emissão de licença ambiental. O processo será andamento junto à FEPAM. Após esta etapa, o edital então tem prazo de 3 anos para a realização do trabalho. Esse é um projeto que o pessoal aguardava, né? Pelo menos quase 60 anos a pavimentação que envolve esse trecho de 68 quilômetros, né? Que vai de Passo Fundo a Erechim, que é o único não asfaltado ao longo de toda a rodovia que corta o Brasil até o norte do estado do Pará, com extensão de 3.500 quilômetros. Né? E, portanto, agora, nesse edital que prevê o aporte de 580 milhões, esse trecho da Transbrasiliana entre o Passo Fundo e Erechim passa a estar aí a ser contemplado. Embora, como eu falei, a toda essa questão ambiental ainda ser superada, e depois que se definir o nome da empresa vencedora, haverá 3 anos aí para a execução, então, dessas obras e com as tramitações ambientais que ainda serão precisas. Agora são 7h36. Bom dia para você na sintonia da Gazeta. Bom dia também para o Eduardo. Tá ligado com a gente aqui no centro? Claro, Eduardo. Concorrendo também com a gente ao sorteio dos R$100 em Vale Compras do Supermix Supermercados. Toda terça-feira tem presente do Supermix para os nossos ouvintes aqui na programação da sua Rádio Gazeta, né? Agora, 7h36, 7h36, temperatura tá batendo na casa dos 2 graus aqui por Carazinho. Bom dia para você. 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Agora são 7h37, 7h37. Bom dia para você na sintonia da Gazeta. Vem com a gente até as 9h na programação do nosso Conectado. E olha, o Brasil já enviou 12,5 toneladas de remédios e 134 profissionais para auxiliar os trabalhos de buscas na Venezuela. O governo federal informou que ontem já havia enviado 100 purificadores de água e 12,5 toneladas de medicamentos, vacinas e insumos de saúde como ajuda humanitária para a Venezuela. Além disso, profissionais brasileiros estão no país para auxiliar as vítimas do terremoto. Há também o funcionamento do hospital de campanha em Naguaíra, na região norte do país vizinho, que foi a mais afetada. O lugar conta com 30 leitos e capacidade de cirurgia e de atendimento emergencial, além de um módulo infantil. Esse espaço é preparado para situações de pandemia, mas também vai servir agora para esse tipo de atendimento agora em virtude do terremoto que aconteceu por lá. Atualmente, 93 militares da Marinha do Brasil estão trabalhando no local. Ao todo, foram 5 voos humanitários da Força Aérea Brasileira e um comercial com destino às regiões da Venezuela afetadas por tremores no dia 24 de junho. Pelo menos 3.342 pessoas morreram por conta dos abalos e ainda há um número considerável de pessoas desaparecidas. Agora são 7h38. Bom dia para você. Vem com a gente até as 9h na programação do Conectado.
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0: Gustavo Moura e Rafael marcando presença aqui na programação do nosso Conectado. Bom dia para você ligado com a gente aqui na programação da Gazeta. Uma espetacular semana para você. Bom dia, uma excelente terça-feira. Manhã gelada, você que vai sair para trabalhar daqui a pouquinho, puxa o casaco porque tá frio na capital da hospitalidade e logística. Bora dar mais um giro pelo nosso WhatsApp. Bom dia.
1: Bom dia, Alessandro.
0: Tudo bem?
1: Eu queria participar do prêmio do Super Mix.
0: Sim, tá
1: aqui
0: participando.
1: Aqui é o Hugo da Sommer. Tenha um bom dia a vocês.
0: Hein? Bom dia para o senhor também. Um abraço, meu amigo. Bom dia para a Rafaela. Também está na sintonia dos 92.9 do rádio. Obrigado, obrigado pelo carinho, pela companhia. Pessoal aqui no centro, tomando café da manhã na Companhia da Gazeta. Uma excelente manhã. Bom dia para o Marcel, né? Também a turma aí da Lojas Penoit. Pessoal também está trabalhando na sintonia da Gazeta. Valeu, valeu pela audiência. Uma ótima terça-feira para todo mundo por aí. São 7h46 agora. Temperatura na casa dos 2 graus aqui por Carazinho. E olha, gente, o governador do Estado anunciou ontem que não vai sancionar o projeto de lei que prevê a extinção de taxa de licenciamento para veículos no estado do Rio Grande do Sul. O governador Eduardo Leite vetou o projeto de lei aprovado por unanimidade na Assembleia Legislativa que extinguiu a taxa de licenciamento para veículos no estado. Em vídeo publicado nas suas redes sociais ontem, o governador afirmou que a medida retiraria cerca de 750 milhões de reais por ano dos cofres públicos e isso comprometeria investimentos nos serviços do DETRAN e da área de segurança pública. O projeto é de autoria do deputado Rodrigo Lorenzoni e previa o fim da cobrança de R$ 114,00 paga pelos proprietários de veículos em relação ao certificado de registro de licenciamento de veículo. O parlamentar argumentou que a taxa perdeu a justificativa após a digitalização do documento implementada em 2019, já que deixaria de existir custo com a impressão em papel moeda e envio pelos correios. Ao justificar o seu veto, o governador afirmou que governar exige tomar decisões necessárias, mesmo quando impopulares. Segundo o governador, parte dessa arrecadação é utilizada na compra de viaturas, armamentos e novas tecnologias para as forças de segurança, como o sistema de cercamento eletrônico. Ele também destacou que, em 2021, o governo reduziu outras taxas cobradas pelo DETRAN e ampliou a destinação desses recursos para investimentos na área. Com o veto, o projeto retoma agora para a Assembleia Legislativa e caberá aos deputados decidirem se mantém ou se derrubam a decisão do governador. A matéria passa a tramitar em regime de urgência e, caso o veto não seja apreciado em 30 dias, passa a trancar a pauta do plenário até ser votada. Agora, 7h48, 7h48, bom dia para a Suelen, pessoal aí no bairro Santa Terezinha, também tendo a companhia do nosso Conectado, obrigado pelo carinho e pela companhia, sim, claro, concorrendo aos R$100 de hoje do Super Mix Supermercados, toda terça-feira, o Super Mix presenteia a um dos nossos ouvintes aqui na programação na Rádio Gazeta, com R$100 em vale compras do Super Mix Supermercados, e hoje, terça-feira, é o dia do Hortifruti, né? Então, bora participar, manda daí a tua mensagem também para o WhatsApp Gazeta no 991836300 para concorrer com a gente aos R$100 do Supermix nesta terça-feira. Combinado? Eu tô aguardando por você também. Bom dia para Grazi, também tá ligada com a gente. Obrigado pelo carinho e pela companhia. Claro, tá concorrendo sim, Grazi, aos R$100 e hora de compras do Supermix. Boa sorte. 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E olha, gente, o município de Carazinho passa a ter uma ouvidoria junto à Secretaria Municipal de Saúde. A ouvidoria funciona como um canal de comunicação que conecta a demanda das pessoas aos gestores do Sistema Único de Saúde. O local desta ouvidoria é a própria Secretaria de Saúde, na esquina da Avenida Pátria, e a ouvidoria fica no segundo andar, no balcão da recepção. Se fala com a funcionária Vitória Almeida, que recebe as suas demandas como denúncias, reclamações, solicitações, sugestões ou até eventualmente algum elogio que você tenha, né? Caberá na sequência para essa equipe da ouvidoria classificar o tipo de relato e encaminhar para o setor competente ou para a unidade de saúde responsável para averiguação do que foi colocado, o devido esclarecimento e também a tomada de providências. Né? Esse serviço da ouvidoria da Secretaria de Saúde vai funcionar das 8h15 da manhã até as 11h30 e da 1h30 da tarde até as 5 horas. Agora são 7 da manhã com 50 minutos, 7h50. Bom dia para você ligado e ligado com a gente aqui na programação do Conectado. Vamos de mais som aqui na programação da Gazeta.
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7: Tá todo mundo ligado nos 92.9, a número 1 da cidade, porque essa é nossa, essa é de Carazinho. Vem com a gente, vem conosco na programação do Conectado, te fazendo companhia até as 9 horas da manhã, com música e informação pra você. E vem com a vida, feliz e contente, com Deus à frente, sempre, sempre. É assim que a gente vai contigo até as 9 horas da manhã, aqui na programação do nosso Conectado. Mandar um abraço pra turma aí do Supermix Supermercados, né? Pessoal aí na açougue do Supermix, estão sempre na sintonia também da nossa Gazeta. Um abraço pro gestor aí, o Wilson, também pro Rodrigo Oliveira, o Pitbull e o Japa. 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E sempre ligado, ligado no trabalho na programação da Valeu pela companhia da gurizada do açougue do Supermix. Forte abraço, viu, gente? Lembrando que hoje tem R$100 de compras também do Supermix Supermercados. Boa sorte para todo mundo que interage com a gente aqui na programação da Gazeta. Bom dia também para Ali Lima, também está na companhia. Obrigado pelo carinho, pela companhia. Bom dia para a Vanusa, também está aqui no centro da cidade, rádio ligado com a gente, claro. Também concorrendo com a gente aos R$100 do vale compras do Supermix. Boa sorte. Bom dia para a Cirlei, pessoal. Sonho no bairro Sassi também, valeu pela audiência, claro, também participando com a gente hoje aqui na programação do nosso Conectado. A gente falava, acho que foi na semana passada, né, que os pessoal dos bombeiros cristãos estavam aí se organizando na possibilidade de que, se o governo da Venezuela sinalizasse, ou tivesse a condição também de bombeiros aqui no nosso corpo de bombeiros no estado do Rio Grande do Sul, dar um aporte, né, nos trabalhos de busca lá, em virtude dos desaparecidos ainda, dos terremotos da Venezuela. Nós temos, por hora, apenas 3 bombeiros voluntários aqui

Estado do Rio Grande do Sul que viajaram para a Venezuela para ajudar nas buscas por vítimas dos terremotos que atingiram o país ainda no dia 24 de junho. Esses gaúchos estão atuando na área de saúde e participam de trabalhos de resgate já durante as enchentes aqui no estado, né? Em virtude dos treinamentos, né? São brasileiros, acompanhados de bombeiros também do Paraguai, que formaram uma comitiva e que estão aí auxiliando também nas buscas lá na Venezuela. Se houver o acionamento por parte do governo da Venezuela, pode haver aí um aporte de mais bombeiros do estado do Rio Grande do Sul para auxiliar aí nas buscas, né? Que ainda continuam sendo realizadas naquela região. Embora, quanto mais o tempo passa, né, a probabilidade de encontrar pessoas vivas cada vez reduz mais. Voltando agora um minuto para as 8 horas da manhã, temperatura no momento batendo na casa dos 2 graus, manhã gelada de terça-feira aqui por Carazinho. Bom dia para você na Sintonia da Gazeta. Bom dia também para o César, também da companhia dos 92.9 do rádio. Claro, César, também concorrendo com a gente, sim, ao sorteio dos R$100 em compra do Super Mix. Boa sorte para mim, uma excelente manhã. Bom dia também para o pessoal aqui no bairro São Pedro. A Marley Britz, que também está na companhia, ela e o seu Wilson, né? Obrigado pela audiência. Claro, também concorrendo com a gente aqui na programação do nosso Conectado. 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E olha, gente, a Corsan anunciou para essa semana um cronograma de atividades aqui para Carazinho. O pessoal anuncia que está continuando as obras de questão aí de esgoto no bairro Princesa, aqui em Carazinho. Então, aquelas obras que o pessoal que passa ali perto do Corpo de Bombeiros na Itararé percebe, elas vão continuar nas ruas Jacques Luz, Eduardo Greff, Farrapos e Marechal Floriano e Marechal Deodoro, né? São essas obras de esgotamento sanitário que vão continuar, mas o pessoal da Corsan anunciou que essas obras ali, eles fazem a abertura de alguns buracos, mas a maior parte é aquele sistema menos invasivo, né? Que o pessoal faz buraco escavando com as máquinas por baixo, né, da terra, sem precisar abrir tanto do asfalto. Então, é esse tipo de obra que vai ser feito nesse trecho aí por parte da Corsan desta vez, né? E a Corsan também anunciou que, além dessas obras, durante essa semana tem outras funções previstas aqui para Carazinho. Dentre elas, o pessoal deve inaugurar um posto que já foi perfurado já há algum tempo nas imediações ali da Escola Alfredo Scherer, no bairro Floresta. Vão colocar, de fato, isso em efetivação, fazendo a inauguração deste posto, nesse poço profundo, né, durante essa semana. E a ideia é de que ali, durante o período de verão, possa dar mais vazão para aquela comunidade e evitar problemas de falta de água, principalmente no período de verão, onde que possa haver porventura a estiagem. Esse posto daria suporte para o atendimento. Também para esta semana, o pessoal prevê a questão aí de entregas, né, junto ao Conselho Municipal da Criança e Adolescente, no Fundo Municipal da Criança e Adolescente, prevê aí apoios a projetos sociais como o do Trianon, da Serfo e também do programa Iacamin, que receberão valores aí por parte da Corsan para manter as suas atividades. E também, pessoal, junto com a Prefeitura, tem duas ações previstas nessa semana de oficinas de olho no óleo, né, que o pessoal aí trata da abordagem da questão de como reutilizar o óleo de cozinha, que de certa forma também muitas vezes acaba sendo um problema, né? O pessoal faz subprodutos como sabão e outras coisas assim. Aí o pessoal tem essas atividades junto aos CRAS, que estão previstas também por essa semana por parte da Corsan. Agora são 8 horas da manhã com 3 minutos, 8 e 3, temperatura na casa dos 2 graus aqui por Carazinho. Bom dia para você na Sintonia da Gazeta. Vem com a gente até as 9, música e informação para você aqui na companhia do nosso Conectado. 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Está com a gente aqui na programação do Conectado. Não perde a hora.
agora, hein, gente? 8h03 agora. Bom dia para você.

0: Jorge Henrique Rodrigo, conto até 10 aqui na programação do Conectado. Bom dia para você, não perde a hora, hein, gente? Agora são 8 da manhã com 10 minutos. Bom dia para você ligado na programação da Gazeta. Uma excepcional e produtiva manhã de terça-feira para todo mundo. Bora dar mais um giro pelo nosso WhatsApp Gazeta. Manda daí também a sua mensagem no WhatsApp Gazeta, que é o 99183-6300. Hoje, terça-feira, é dia de R$100 em vale compras do Super Mix Supermercados. Bom dia para você.
1: Bom dia, eu também quero participar, sou Maria Almeida aqui da Alvorada.
0: Tá bom.
1: Quero participar do Super Nick.
0: Tá participando, sim.
1: Eu também quero participar.
0: Um abraço para vocês aí, viu? Forte abraço e tudo de bom. Bom dia para Maria Eduarda, também tá ligada com a gente. Claro, Maria Eduarda, ligada sempre com a gente, concorrendo ao sorteio do Super Mix. Boa sorte. Bom dia para a Maria Cleide, também tá na sintonia. Claro, Maria, concorrendo sim ao sorteio de hoje. Uma excelente manhã. Bom dia também para o pessoal que vai interagindo com a gente aqui na programação. Vanderlei também tá na companhia dos 92.9. Claro, Vanderlei também tá concorrendo com a gente. Bom dia para a Elane. Elaine também está ligada com a gente, claro, também concorrendo ao sorteio. Boa sorte, uma excelente manhã. Gente, agora são 8 da manhã com 11 minutos, 8 e 11, a temperatura batendo na casa dos 2 graus. Aqui por Carazinho, nós tivemos, segundo os dados da Defesa Civil do Estado e também do Instituto Nacional de Meteorologia, 16 municípios no estado que tiveram temperaturas negativas durante esta madrugada. Alguns deles agora, no comecinho de manhã, por volta das 7h20, né, foi a temperatura menor aí para várias cidades. Encruzilhada do Sul teve medição de -2,2. No Vale do Rio Pardo, né? Já em Rosário do Sul, a temperatura foi negativa em 2 graus. Aqui pertinho, Saldanha Marinho teve -1,3 graus, temperatura negativa para Saldanha Marinho. E aqui pela região também, município de Ibirubá também registrou temperatura negativa de -0,2. Portanto, 16 cidades do estado do Rio Grande do Sul registrando temperaturas negativas durante esta madrugada, despertar de terça-feira, e dentre elas, município que vizinho de Saldanha Marinho e também o município de Ibirubá. Agora são 8 da manhã com 12 minutos, 8 e 12. Bom dia para você ligado, conectado com a gente na programação da Gazeta. Bom dia também para o Magno Nunes, também está na sintonia nos 92.9. Claro, Magno, também concorrendo com a gente ao sorteio de hoje. Boa sorte. Bom dia para o Arley, né? O Arley Bastos, pessoal no bairro Princesa, também na sintonia do nosso conectado. Valeu pela audiência, uma excelente manhã. Bom dia também para o Jorge, também está na companhia. Valeu pela audiência, uma excelente manhã. Bom dia também para o Carlos, ligado com a gente lá em Massachusetts, nos Estados Unidos, né? Valeu pela audiência, uma excelente manhã, forte abraço, meu querido. Tudo de bom, viu? Vamos trazendo mais promoções para você, gente, porque hoje, terça-feira, aliás, daqui a pouquinho a gente fala também das ofertas da loja Quero Quero, né? 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Agora são 8 da manhã com 14 minutos. Bom dia para a Cleci Oliveira, pessoal aqui no bairro Santo Antônio, sempre da companhia da Gazeta também, né, dona Cleci? Beijão para a senhora, uma excelente manhã. Claro, minha amiga, tá concorrendo sim, né, ao sorteio dos R$100 de compras no Super Mix Supermercados. Boa sorte, viu? Vamos de mais som aqui na programação da Gazeta.
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0: Júlia e Rafaela.

0: Guilherme Benuto aqui na programação do nosso Conectado. Não perde a hora. Bom dia para você. São 8 da manhã com 20 minutos agora, 8h20. Bom dia para você ligado com a gente na programação da Gazeta. Olha, a gente, hoje, terça-feira, é dia da Assembleia Legislativa se reunir. E hoje a principal pauta programada, né, é a questão aí da LDO. Com pausa programada para o dia 14 de julho, no chamado recesso parlamentar, o plenário hoje deve debater o projeto de lei de diretrizes orçamentárias, a LDO. O relatório da CPI dos pedágios, nas próximas duas semanas, também deve estar na pauta. O recesso parlamentar fará com que os trabalhos do Legislativo Gaúcho retornem a plenas no dia 16 de agosto, né? A pleno, né? E, portanto, o pessoal deve apreciar até o dia 15 de julho, né, a questão aí do projeto da lei orçamentária. A proposta começa a ser debatida hoje e a previsão de conclusão do debate até o dia 15 de julho, para que o pessoal, então, entre no recesso já com essa pauta delimitada, né? Lembrando que há uma previsão de déficit no orçamento gaúcho novamente. Agora são 8 da manhã com 21 minutos, 8h21. Bom dia para você, ligado com a gente na programação da Gazeta. Uma excepcional manhã de terça-feira para todo mundo. Bora dar mais um giro pelo nosso WhatsApp Gazeta. Bom dia, bom dia.
1: Bom dia, bom dia. Tudo bem?
0: Tudo bem, tudo em paz.
1: Aqui, Magiadinha, canal de banco. Quero participar do sorteio dos 100 reais do Super Mix.
0: Tá certo, tá participando.
1: Assim, lembrando de Rincón do Segredo, Almirante Tamandaré do Sul.
0: Maravilha, um abraço pro pessoal lá em Almirante Tamandaré do Sul, sempre na companhia também do nosso Conectado. Bom dia, bom dia.
2: Bom dia, Alessandro. Bom dia a todos os ouvintes da Rádio Gazeta. Sou Alexandre Flores, eu tô indo em direção de Santa Cruz, em direção Carazim. Eu vou te falar, teve outras cidades aqui também, que nem Barros Cassal, menos um. Aqui próximo, bem próximo, já é município de Soledade. Também menos um grau e geada, muito gelo mesmo. O campo todo com gelo, né? Então, tamo aí. Passando as informações, logo logo estou na Rádio Gazeta aí, falando sobre saúde com vocês aí. Um abraço.
0: Maravilha, valeu Alexandre, forte abraço, obrigado pela participação também com a gente, nos atualizando, né, um panorama da nossa região, que amanheceu gelada novamente com essa geada. Bora dar mais um giro pelo nosso WhatsApp. Bom dia.
3: Bom dia a todos os ouvintes da Gazeta, do 92.9, me chamo Jorge Edmir Schneider, estou saindo de Carazinho com destino a Panambi para carregar a carreta, para seguir viagem, e gostaria de participar do sorteio aí, tá? Obrigado a todos aí e um bom dia a todos.
0: Valeu, Jorge, bom trabalho, boa viagem, obrigado pela carona, viu, meu querido? Tudo de bom. Um abraço também para o Jax Tim, também está na sintonia do nosso Conectado, valeu pela companhia, Jax. Claro, forte abraço, está concorrendo sim. Uma excelente manhã para a Fran, também está na sintonia da Gazeta, sempre conectada com a gente, claro, também concorrendo. Uma excelente manhã, bom dia também para o nosso amigo seu Moisés Santos, né, pessoal do Sindicar. Valeu pela audiência, seu Moisés, forte abraço para o amigo, uma excelente manhã. Bom dia para a dona Petrolina Prestes, sempre ligada com a gente lá no bairro Sassi, obrigado pelo carinho e pela audiência. Bom dia para a Lara da Top Flex, sempre ligada com a gente também, sempre trabalhando, hoje lá em Santa Bárbara do Sul, né, sempre na companhia dos 92.9. Beijão para você, minha amiga, excelente manhã, bom trabalho e bons negócios, viu? Bom dia, pra turma que tá na oficina, né? Pessoal na Rep Extintores, lá em Não Me Toque, também trabalhando na sintonia dos 92.9, né? O Michael, valeu pela companhia. Claro, moçada, também interagindo e participando com a gente, boa sorte, viu? Bom trabalho pra moçada por aí. Um abraço também pra a Claudete, lá no bairro Nova Ouro Preto, também tá na companhia. Alô, Claudete, beijão pra você, minha amiga, tudo de bom, uma excelente manhã. Bom dia também pro pessoal que vai interagindo com a gente. A Isabel, né? Também na sintonia dos 92.9, excelente manhã pra ti também, Isa, tudo de bom. Bom dia pro Claudimir Mariano, também tá na sintonia dos 92.9, excelente terça-feira pra todo mundo. Ou de mais som aqui na programação do nosso Conectado.
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0: Fala, e Guilherme Benotto aqui na programação do nosso Conectado. Morando sem namorar. 8 da manhã, 28 minutos. Bom dia pra você na sintonia da Gazeta. Vem com a gente até as 9. É música e informação pra você na sintonia do nosso Conectado. E bora falar de promoção. 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
0: 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Bom dia também para o Adroaldo, também tá ligado com a gente. Alô, Adroaldo, valeu pela audiência, excelente manhã. Bom dia também para Luciano Gerlach, também tá na companhia dos 92.9, uma excelente terça-feira, tudo de bom. Vamos de mais som aqui na programação, já a gente bate um papo também com o farmacêutico Mauro Mazzucchi, né? Trazendo as suas dicas de saúde pra gente aqui na programação do Conectado.
2: Cadê as maneiras aí?

0: Felipe Romário, marcando presença aqui na sintonia da sua Gazeta, nesta manhã gelada de terça-feira. Bom dia para você na sintonia do nosso Conectado, uma excelente manhã para você. Você sabe, né, gente, que terça-feira aqui na programação a gente sempre fala sobre saúde com o farmacêutico Mauro Mazzucchi, e é ele que a gente está recebendo agora aqui nos estúdios dos 92.9 do Gat. E o nosso assunto hoje é a questão da labirintite, que também, de certa forma, acaba atacando mais durante esse período de inverno. E é para saber sobre esse tema que o Mauro está com a gente hoje. Mauro, explica para a gente como é diferenciar, né, uma tontura qualquer de uma labirintite. Bom dia, tudo bem contigo, Mauro?
1: Bom dia, Alessandro. Bom dia aos ouvintes. Um prazer estar nessa manhã fria mesmo, como você mencionou aqui, trazendo essas dicas de saúde. E hoje falando de um tema que eu tenho visto muito lá na farmácia, são as pessoas chegando com uma tontura, né, alguma questão do equilíbrio, um zumbido no ouvido, às vezes pode gerar um enjoo e até a pessoa vir a vomitar por causa das tonturas, né, que a gente normalmente chama então de labirintite, né? O termo ideal, o termo técnico mesmo, seria labirintopatias, mas a gente conhece por labirintite, que é então uma inflamação na parte interna do ouvido, responsável ali pelo equilíbrio, tá? Então, esses episódios no inverno se agravam bastante, né? E, claro, existem algumas diferenças, assim, né, que podem ser notadas da labirintite para alguns outros quadros, né, de pressão baixa, de ansiedade, problemas cervicais e até de visão, que podem causar tontura. Não é assim, tô com uma tontura, já é labirintite, né? Então, claro, tem que se fazer um exame, o médico tem um exame clínico para fazer, né? Ele vai te colocar ali em algumas posições e tal, enfim, que vai aguçar então essa questão da tontura. A gente sabe também, né, Alessandro, que existe aquela tontura, aquela vertigem, quando eventualmente você vai levantar da cama muito rápido, né? Que ali, quando o teu coração tá batendo com você deitado, né, a gravidade não tá agindo. E aí, quando você levanta, né, o coração ele vai ter que bombear mais forte, né, devido à gravidade, e aí eventualmente até esses milésimos ali de segundo, o teu organismo pode não chegar o sangue na cabeça ali e você sentir uma certa tontura. Então isso é normal. Mas a labirintite, então, ela pode durar minutos, pode durar horas ou até durar dias. É, então, realmente é um episódio assim, mais grave, né, de tontura, que o médico então vai fazer esse diagnóstico. Por que piora no inverno, né, Alessandro? Acho que essa é uma pergunta interessante para a gente refletir agora aí nesse período. Primeira coisa é que a grande causa da labirintite são infecções mal curadas, né? Especialmente infecções respiratórias, tá? Então, uma gripe mal curada, um resfriado, uma sinusite, né? Tudo isso pode, digamos assim, escoar para o ouvido essa infecção, né? Porque a gente tem uma ligação de toda a parte respiratória aqui com o ouvido, é um pequeno caninho ali que então essa infecção pode descer pro ouvido, né? Então, quando o ouvido então fica inflamado, a pessoa então vai sentir essas tonturas. E então, por isso que no inverno a gente percebe muito mais, porque o aumento dessas infecções respiratórias são muito grandes. Outro fator, Alessandro, é a vasoconstrição. O que é isso? O frio, ele contrai os vasos sanguíneos. E como a parte ali da circulação do ouvido interno é assim, ó, fio de cabelo que nós temos de vaso sanguíneo e que precisa estar bem irrigado, precisa ter bastante sangue. Se esses capilares, esses vasinhos sanguíneos muito pequenos não estiverem bem irrigados, aí não dá essa função do ouvido ali de ajudar no equilíbrio, e a pessoa então vai sentir os efeitos da labirintite. Outra coisa, Alessandro, é que a gente ingere muito menos líquidos no inverno também, tá? Então, no frio a gente não sente sede, então vai um alerta agora, especialmente para as pessoas idosas, né, que acabam não tomando praticamente nada de água durante o dia. Começa agora de manhã, vai tomando pequenos goles, não precisa empinar uma garrafinha, né? Até porque isso não vai te ajudar muito na hidratação, ela tem que ser tomada aos poucos. Então, né, bota uma garrafinha lá e a cada pouco vai tomando uns golinhos d'água, que vai te ajudar bastante a se sentir melhor, a se aquecer e com certeza evitar a labirintite. Também as mudanças muito bruscas de temperatura, né, o ar frio com, né, sai de ambientes fechados e bem aquecidos e vai para o ar frio.
0: Isso,
1: né?
0: É comum nessa temporada, né?
1: Isso. E tá extremamente frio, né, cara? Às vezes chega a doer o ouvido ali, né, nessas horas aí de frio mais intenso. E isso faz uma vasoconstrição, né? O sangue não vai conseguir chegar ali por causa desse frio. Então, isso irrita as vias aéreas e também o ouvido, né? Então você tem esse problema das vias aéreas, a gente já começa a escorrer o nariz e tal quando entra em contato com o frio, e consequentemente também o ouvido sofre nesses períodos. Tá? Então fica esse alerta também para pessoas que têm o colesterol alto, triglicerídeo, ácido úrico, tudo isso pode, esses pequenos moléculas, né, de triglicerídeo, de ácido úrico e tal, eles estão circulando em todo o nosso corpo. E aí quando chega nesses capilares, né, do ouvido interno ali, no labirinto, então eles podem entupir, dificultar a circulação. E quando a gente tem essa dificuldade de circulação, efeitos então de tontura e vertigem, uhum. Tá?
0: Mauro, geralmente a gente escuta alguém falar de labirintite, geralmente quando tem um pouquinho mais de idade, né? 40, 50 mais.
1: Mais.
0: Geralmente pessoas de mais idade que acabam tendo?
1: Sim, é isso aí, Alessandro. A gente começa a ver que problemas de circulação acabam sendo mais comuns, né? O sedentarismo, a pessoa não se movimentar muito, né? E também com o envelhecimento natural do corpo, a circulação, ela consequentemente vai piorando. Sabendo então que o tratamento muitas vezes é de antivertiginosos, tá, né, os produtos especiais para a labirintite, às vezes anti-inflamatórios, antibióticos no caso de ter alguma infecção mal curada, controle da pressão, da glicemia, da ansiedade. Tá? Isso tudo envolve o tratamento. Em alguns casos, até fazer uma fisioterapia vestibular, né, que é o do vestíbulo aqui do ouvido, né, é necessário também fazer isso aí. Então, basicamente, né, Alessandro, se mantenha bem hidratado, evite essas mudanças bruscas de temperatura, trata bem a gripe, a sinusite, evita o excesso de café, excesso de álcool, excesso de sal. Tudo isso pode piorar, durma bem, né? E procura cuidar essa mudança aí brusca de temperatura que pode estar te afetando.
0: Maravilha. Mauro, um abraço, bom trabalho, até a semana que vem.
1: Eu que agradeço, um grande abraço a todos e até a próxima.
0: Mauro Mazzucchi, todas as terças-feiras com a gente, trazendo as suas dicas de saúde, hoje falando sobre a labirintite. Agora são 8 da manhã com 43 minutos. Bom dia para você ligado com a gente na programação da Gazeta.
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3: De volta com você, a número 1 do teu rádio. Vem com a gente na reta final do nosso Conectado. Esta manhã gelada de terça-feira, 2 graus a temperatura e não tem jeito de sair disso, hein, gente? Bom dia para você que nos dá o prazer da companhia. Esteja você aonde estiver, fazendo o que estiver fazendo, aquele abraço. Bora dar mais um giro pelo nosso WhatsApp. Gazeta, bom dia.
4: Olá, Gazeta, aqui é o Silmo Ludwig, de Colônia Dona Júlia. Gostaria de participar do sorteio dos R$100 do Super Mix. Gostaria de botar o meu filho, Arthur Ludwig, aqui da Colônia Dona Júlia.
3: Tá bom, um abraço pro pessoal aí também, sempre ligados com a gente. Bom dia pro Adroaldo, também na companhia dos 92.9. Claro, também concorrendo com a gente no sorteio de hoje do Super Mix Supermercados. Boa sorte. Bom dia também para o Luciano. Bom dia pro pessoal ligado na programação da Gazeta.
5: Bom dia, Genesi da Vila Nova, queria participar do sorteio do Super Mix.
3: Sim, tá participando, boa sorte. Agora são 8 da manhã com 50 minutos. Bom dia.
6: Bom dia, eu sou a Wanda Tisoto, ali da Colônia Dona Júlia.
3: Ô, Dona Wanda.
6: Quero participar do R$100 do Mix.
3: Está participando.
6: Eu sou a Wanda Tisoto, eu sou de Sanquete.
3: Tá bom.
6: Obrigado.
3: Um abraço.
6: E uma boa semana.
3: Para a senhora também, boa semana, tudo de bom aí para a turma, sempre na companhia dos 92.9. Bom dia.
7: Fátima da Costa Martins, quer concorrer ao brinde da Super Mix.
3: Ô, Fátima. Tá concorrendo, sim.
7: Obrigado.
3: Um abraço pro pessoal aí na Vila Rica, também na Companhia da Gazeta. Bom dia também para a Natália, também ligada com a gente aqui na programação. Obrigado pelo carinho, pela companhia, uma excelente manhã, claro, também concorrendo ao sorteio de hoje. Bom dia também para o pessoal que vai interagindo com a gente. A Laura, alô Laura, valeu pela companhia e pela audiência, sim, tá concorrendo. Bom dia também para Ana Cláudia Luvizeto, né, pessoal lá em Saldanha Marinho, sempre na companhia, ela e as filhas, a Isadora e também a Daniele, claro, também concorrendo com a gente aqui na programação, boa sorte. Bom dia pro pessoal que tá na companhia, o Adriano também tá na sintonia, claro, também concorrendo ao WhatsApp premiado desta terça-feira. Bom dia também pra Cassandra, pessoal aí na Vila Rica, também de rádio ligada com a gente aqui na programação e, claro, concorrendo ao sorteio do Superlink Supermercados. Bom dia pra Cladir Stirmer, bairro Oriental, sempre na companhia da Gazeta. Obrigado pelo carinho, pela companhia.
8: Bom dia, amigos da Gazeta.
3: Bom dia.
8: Gostaria de participar do sorteio do Super Mix, os R$100, vale compras. Obrigada. Solange Soares, do bairro Oriental.
3: Valeu, valeu, Solange.
8: Está bombando aqui no Oriental o volume do rádio.
3: Valeu, valeu pelo carinho e pela companhia, viu? Bom dia também para a Dara, também está sempre na companhia. Bom dia também para a Cláudia, também está na sintonia dos 92.9 do rádio. Bom dia também para a turma que está na sintonia. A Cladista mandou, inclusive, a foto do fogão a lenha, né? Bombando, né? E rádio ligado com a gente aqui na programação. Bom dia também para Sol, também está na companhia dos 92.9. Uma excelente manhã. Bom dia para Rodrigo Oliveira, turma aí no bairro Ouro Preto, também está na companhia. Valeu pela audiência, Rodrigo. Forte abraço para mim, uma excelente manhã. A turma aqui no Super Mix, no açougue, né? Sempre de rádio ligado também com a gente. Bom dia para o pessoal lá no distrito em São Bento, né? O Christian também está na companhia. Valeu pela companhia, Christian. Forte abraço para mim, uma excelente manhã. Bom dia também para Elaine Vailate, aqui no centro de Oscarzinho também na companhia, claro, também concorrendo com a gente ao sorteio do Super Mix. Bom dia pro pessoal lá no bairro Floresta. A Laurici Carvalho também tá na companhia da 92. Valeu pelo carinho e pela cinturinha de sempre. Meu povo, agora faltando 7 minutos para as 9 horas da manhã. Temperatura na casa dos 2 graus e nós vamos assim fechando mais uma edição do nosso Conectado. Agradecendo demais o seu carinho e a sua companhia com a gente até agora aqui na programação da Gazeta. Na sequência, tá chegando aí colega Thiago Borges para comandar com você a máquina sonora dos 92.9 do rádio, te fazendo companhia do Gazeta Play. Manda um abração para dona Elza, também tá sempre de rádio ligado com a gente aqui na programação. Alô, dona Elza, beijão para a senhora, uma excelente manhã. Tudo de bom, viu? Um abraço também para o pessoal que tá ligado conosco lá em São Bento, né? A Elaine Polidoro também, obrigado pelo carinho, pela companhia, uma excelente manhã. A gente volta a se encontrar amanhã, bem cedinho, 6 da manhã, naquele esquema, feliz e contente com Deus à frente.

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2: 8:57.
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11: Pelo amor de Deus, vizinha, tá a debater tudo que é coisa, né? De frio. Tá 0 grau.
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5: Bom dia, bem-vindos, bem-vindas ao nosso Gazeta Play. Aê, Gelo, aí também. Hoje, dia 7 de julho, 2026, 188 dias estão passando, 177 dias faltam pra gente viver esse 2026 e a gente tem que viver com intensidade, né? Afinal de contas, como a gente sempre diz, hoje é hoje, hoje é o presente, hoje a gente vai fazer acontecer. Amanhã já passou, ontem já passou e amanhã, o que a gente vai esperar para amanhã, né? Então vamos viver hoje, começando o teu dia. Hoje nós temos o Dia Mundial do Chocolate, mas que delícia! E os Estados Unidos que ganhou um chocolate antecipado ontem, hein? Coisa boa. Ó, chocolate. Hoje é dia do chocolate. Um abraço para Cacau Show lá da Avenida Pátria, né? Especialista em chocolates. Valeu, turma. Hoje é dia do chocolate. Quem não gosta de chocolate, hein? Ah, e como é bom comer um chocolatinho de vez em quando. Hoje, dia do ingresso da mulher na Marinha no Brasil. Hoje, dia estadual do funk de São Paulo. Dia também de Candelária e do município de Pelotas, aqui no estado do Rio Grande do Sul. Começando a sua manhã com muita música boa, bate-papo com ouvinte. Afinal de contas, hoje é terça-feira, de temperatura lá embaixo. Tivemos aí 2 graus de temperatura no início dessa manhã. Vamos dar uma atualizadinha aí no nosso termômetro para ver como é que tá esse climinha. De muita geada, né? Acho que teve geada meio generalizada. Alguns pontos mais altos de umidade que não teve tanta geada. Mas geada foi parelha, né? Quer mandar e compartilhar fotos aí da tua casa, do interior aqui de Carazinho? Fez algum registro? Manda pra gente aqui na nossa programação. 3 graus, essa é a temperatura. 3 graus. 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Hoje o Mauro Mazzucchi já esteve cedinho falando sobre labirintite aqui na programação. 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E claro que você é o nosso convidado a interagir, mandar teu recadinho através do nosso telefone WhatsApp, que hoje, terça-feira, sim, ladies and gentlemen.
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5: Hoje ele é premiadíssimo. 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Saem de casa, mantinha, toquinha, luva, bota uma...

0: Tia Sarandeio, Coisas da Vida. E ainda teve Pérola Negra. E a gente começou tudo com Zé Neto e Cristiano. As novinhas, as velhinhas, as vitaminadas pra você curtir. Na vibe boa. E aí, bora? 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Fechou? Tamo junto, hein? Bom dia! 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Schuster e Medeiros esperando você. 9:18, são 3 graus de temperatura, tamo indo pro 4, hein? 4, quase, 3,5. Agora, solzinho maravilhoso, famoso lagartear, hoje nunca foi tão querido aí pela turma, né? Bom dia pra galera da Corsã, nossa natureza, movimento Rio Grande. 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Vamos ver quem aí já tá com a gente. Abraço, bom dia, Vanderlei de Moura. Bom dia, participando dos 100 reais do Super Mix, a Eliane. Oi, Vera Gonçalves, lá do bairro Glória, também está participando. Sebastião Pedroso, bom dia. Valendo aí os 100 reais do Super Mix também. Valeu, Sebastião. Bom dia.
1: Bom dia.
0: Bom dia.
1: Meu nome é Maria, gostaria de participar dos sorteios.
0: Claro.
1: Do Super Mix.
0: Do Super Mix. Valeu, Dona Maria. Beijo pra você, viu? Bom dia, André Simões. Tá pedindo uma do Eduardo Costa. Vamos rolar um Eduardo Costa aqui na nossa programação. Valeu, Eduardo. É, valeu, André. Pediu Eduardo Costa. Vamos ver o que a gente acha rapidinho aqui do Eduardo Costa. Pode ser? Vamos nessa. Quem mais? Quem mais está participando? Bom dia! Participar do brinde? Loreni Fidelix, lá do bairro Alvorada. Oi, Loreni. Bom dia. Bom dia. Quero participar do sorteio, hein? Liara Ferreira, do bairro Glória. Maria Zaira, lá de Santo Antônio do Planalto. Bom dia. Elizabeth Martins, pessoal do bairro São Lucas, participar do sorteio. Oi, Elizabeth. Beijo para você. Sexta passada, a gente teve ali, né? O Alessandro Tavares e eu acompanhando a inauguração do posto de saúde do bairro São Lucas. Povo querido, hein? Bom dia para vocês, viu, Elizabeth? Bom dia! Quero ouvir Henrique e Juliano. Abraços, Helena Maria Neumeister. Oi, Helena. Bom dia! Bom dia, Ides Jaques, lá de Almirante Tamandaré. Valeu, queridona. Bom dia, beijo. Bom dia, Lourdes Quadros. Ó, não tenho fogão além, nada. Tá muito frio, diz ela, hein? Vou tomar um chimarrãozinho que a gente vai esquentando. Tá aí, ó. Eu falei antes que tem que ter toquinha na cabeça, né? Tem que ter uma toquinha, tem que ter uma luvinha. Então vamos nessa. A nossa querida Lourdes Quadros tá com a toquinha também protegida, tá bom? Beijo, querida. Tá lá, chimarrendo junto com a gente. Último recadinho do bloco. Bom dia! Galera lá, ó, que mandou uma linda foto da paisagem maravilhosa de hoje. Oi, Vitória Eduarda. Tá no sorteio, sim, ó, nosso ouvintaça aqui da programação. Registros lindos, maravilhosos. Fotos de paisagem, hein? Essa foto aí é de colocar no perfil do Instagram. Valeu, beijo! Excelente manhã pra todo mundo.

0: Sétimo Sentido, Proposta, rolando aqui na programação do seu Gazeta Play. 9 da manhã, 29 minutos e meio, atualizando o termômetro por aqui nos altos do bairro Boa Vista, 4 graus. Tá na hora de trazer informação pra você? Então vamos fazer o seguinte, vamos atualizando os registros pelo estado, pelo Brasil, pelo mundo afora e o trânsito.
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0: Atualizando a informação, a Avenida Flores da Cunha com bastante movimentação, na Flores da Cunha com Alexandre da Mota. Trânsito mais movimentado, claro, em toda a sua extensão, mas é esse cruzamento que tem o maior fluxo agora. Trocamento lá com a Avenida São Bento, sentido Centro Borghetti. Ó, atenção para você que tá indo pela região da 285. Ontem a gente teve o tombamento de um veículo, tá? Um acidente na alça de acesso da 285 para a Avenida Flores da Cunha, perimetral da 142. Então, vá devagarzinho que esse caminhão com uma bobina ainda causa congestionamento. Vá devagarzinho. Na região de Santa Bárbara do Sul, chegando a Santa Bárbara, no trevo de acesso a Santa Bárbara, seguem as obras, tem pare e siga por lá. BR-285 em direção a Passo Fundo, tem informação de obras ali na região de, chegando praticamente no primeiro trevo, ali onde vai para Amaral, onde tem a Agrícola Ferrari, né? Tem algumas empresas, ali tem informação de obras nesse exato momento. E próximo à cadeia pública de Passo Fundo também tem registro de obras. Direção a Santo Antônio do Planalto, tá tudo de boa, um pouquinho de movimentação já na região de Tiúgo, são as obras de duplicação. Pouso Novo, sentido capital interior, também na Serra de Pouso Novo é que tem mais movimentação. Portal Gazeta 670.com.br, Bombeiros de Carazinho, atendendo 119 ocorrências no mês de junho, a área de atuação. Pizza solidária do Instituto Iacamin será realizada nesta sexta-feira. Sicredi disponibiliza mais de 72 bilhões no Plano Safra 2026-2027. Saúde Municipal de Carazinho lança atendimento de ouvidoria. São algumas notícias em destaque. Defesa diz que arma de Bolsonaro foi presente e está em empresa na Serra Gaúcha. Morre aos 95 anos, autor de novelas, o conhecido Benedito Rui Barbosa, que escreveu Pantanal. Argentina, Egito, Suíça e Colômbia se enfrentam pelas oitavas de final da Copa do Mundo. E ainda, Mega Sena pode pagar 38 milhões de reais nesta terça-feira. São algumas informações do F5, você atualizando na 92.9 FM.
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0: 9h32, daqui a pouquinho mais recados dos nossos ouvintes queridos, hein? Afinal de contas, hoje tá valendo um super presente do Super Mix Supermercado. 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Como é que tá teu dia, hein? Levantou um pouquinho mais tarde? Já fez o teu corre bem cedinho? Levantou o famoso quebrando gelo? Então vem comigo antes do intervalo curtir um Tigres de Bengala.

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2: Voltamos, são 9:38, temperatura de 5 graus, é? 4.8, ainda não chegamos assim, mas estamos batendo, vamos chegar, né? Bom dia, 10:30 da manhã tem previsão. 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
11: E pra onde vou?
2: Versão de Bruno Marrone para um sonhador.
11: Pode até não
2: dia
11: dar
2: pra vocês, hein? Oi, bom dia pra Mari Lorenzon.
12: Minha...

15 minutos para as 10 horas da manhã. Bom dia, estamos de volta. Vamos atualizar a temperatura. Será que já chegamos aos 5 graus hoje pela parte da manhã? Mínima foi de 2 graus, 4.8 ainda a temperatura. Bom dia para você que está no trânsito, levando a gente para cima, para baixo, está na 285, na 386, na 142, para você do centro dos bairros, transitando. Um abraço para a galera dos aplicativos, né? A gente sabe que tem muita galera aí dos apps que estão aí sempre com o radinho ligado aqui na programação da Gazeta FM, né? Bom dia para vocês, prazer tê-los junto com a gente. 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Beleza? 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Bom dia pra todo mundo lá, hein? 9h48. Se liga que daqui a pouquinho eu vou trazer ofertas dos Barões da Carne. Hoje é terça-feira. Bom dia! Falar de aplicativos, oi pro Robson, lá do Rota 77. Valeu, Robson, bom dia! Bom dia! Suane, do bairro Santo Antônio, também está participando aqui do sorteio dos R$100 Super Mix. Bom dia para Marli Terezinha, do bairro São Pedro, participando. Bom dia! Oi, Micheline, quer R$100 do Super Mix também? Cola aqui, 99183-6300. Esse

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2: Vamos pra cima, turma! Com tudo!

Victor e Léo, vida boa. Vocês, todo mundo, né? Tem uma vida boa. 5 graus, essa é a temperatura. Bom dia! Excelente manhã para todo mundo que tá aí nos acompanhando. Hoje é terça-feira e a gente segue com vocês uma boa curtindo em programação da sua Gazeta FM. 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Daqui a pouquinho tem Vestiário Papo de Bola. Bom dia! Bom dia para todo mundo que está aí nos acompanhando. 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Se...

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Vamos ver mais alguns recados por aqui. Lene, lá da São Pedro, também tá participando aqui do sorteio dos 100 reais do Super Mix Supermercados, que é 100 reais em compras do Super Mix Supermercados. Então cola aqui no 991836300. Valeu! Bom dia! Quero brinde, Elmar Renner. Oi, Elmar, bom dia! Tomando um chimarrãozinho para aquecer. A Regina Helena, no bairro Oriental, também está participando aqui do sorteio do Super Mix. Valeu, Regina. Bom dia para a Neuza, participando aqui do sorteio. Oi, Neuza. Bom dia, abençoada terça-feira. Francisca, do bairro Sandri, também está participando aqui do sorteio. Quem mais? Bom dia. Tô levando vocês aí pelas ruas da cidade no app Guri. Querendo pedir música da banda Os Atuais e também participar dos 100 reais em compras. Um abraço da Mari. Oi, Mari. Abraço, pessoal da PP Guri. Onde a gente pegou carona aí com a PP Guri junto com a Mari. Abraço, queridona. Muito obrigado pela companhia e pela audiência. Em instantes tem informações do vestiário. Papo de bola.

0: Hugo e Guilherme Colanzi, Safadão, Mentirosa, 10 e 4, Vestiário Papo de Bola, fala aí Davi Pereira.
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2: Chegando o nosso Vestiário Papo de Bola, trazendo informações da Copa do Mundo, e nesta segunda-feira mais duas seleções conseguiram a classificação às quartas de final. Primeiro foi o clássico entre Portugal e Espanha, e como ocorreu lá no Mundial de 2010, quem levou a melhor foi a Espanha. Em jogo equilibrado, a equipe teve mais chances de gol e venceu por 1-0 em Dallas. Mas o gol saiu aos 45 minutos da etapa final com o Merino, que entrou poucos minutos antes. Assim, os espanhóis avançam e na sexta-feira enfrentarão a Bélgica. Os belgas que fizeram o segundo jogo desta segunda-feira e conseguiram uma vitória para calar a boca dos críticos, enterrar a má fase e também as críticas. 4-1 nos anfitriões Estados Unidos lá em Seattle. Foi o melhor jogo dos belgas, muito eficazes ofensivamente, e o pior dos americanos. Copa do Mundo que segue hoje com os últimos jogos das oitavas de final. Às 13 horas, a Argentina enfrenta o Egito e às 17, Suíça enfrenta a Colômbia. São informações de esporte aqui na programação. Até mais.
0: Valeu, um abraço, Davi, 10 e 5.
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3: Bom dia.
0: Daqui a pouquinho tem informação aqui na nossa programação, hein?

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0: São 10 da manhã, 11 minutos. Bom dia pra você que tá aí, ó, na sua
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0: Excelente manhã pra todo mundo. São 10 e 12, temperatura de 5 graus.
1: Agora.

0: Agora a gente vai falar para você que está nos acompanhando. 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
1: Bom dia, Thiagão. 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
1: 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Então, falta as defesas. 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
0: Mais,
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1: 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Entende? 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
0: Ele vai instigar a produção, né?
1: Isso mesmo. Então vai ter a irrigação, que se chama também, né? Então, eu tô com desgaste, ou eu tô com... minhas cartilagens já estão desgastando, estão quebrando. Ele vai fazer a irrigação ali e não volta a cartilagem, mas volta o líquido sinovial e você vai ter uma lubrificação nas tuas articulações. Isso tudo por causa da vibroterapia. Uhum. Tiago, a vibroterapia, ela é essencial para o nosso corpo, porque ele vai alinhar as fibras do corpo, vai melhorar a circulação, ele vai também fazer a lubrificação dessas articulações. Então, o aparelho, trabalhando com essas técnicas, né, a gente consegue fazer com que uma pessoa que está toda atrofiada, a desatrofiar.
0: Oh, que legal. Entendeu?
1: Então, é muito interessante uma pessoa que teve um derrame, um AVC, por exemplo, tá atrofiado mesmo, tá agarrado. Sim. A gente consegue trabalhar.
0: Muitas vezes tá acamada, né?
1: Sim, a gente consegue trabalhar. Tem muitos pacientes aí acamados aí que hoje, graças a Deus, fazendo uma fisioterapia de qualidade e, o melhor de tudo, diária. Não uma coisa de uma, duas vezes por semana, né? 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
0: A gente tem muitos ouvintes, pessoal de Santo Antônio do Planalto, Coqueiro do Sul, Almirante Tamandaré, Nome Toque ali, região.
1: Até Soledade, pô. Eu tava vindo lá de Soledade, eu tava vindo escutando, você sabe de onde?
0: Aonde?
1: Barros Cassal.
0: Lá de Barros Cassal.
1: Barros Cassal, vocês vão até Barros Cassal, com certeza. Isso. E Chapecó, viu?
0: Ah, Chapecó
1: cara,
0: também.
1: Cara, eu vim de Chapecó escutando vocês. Saindo de Chapecó já pegou, cara. Incrível.
0: Pô, show de bola. Audiência boa, então, da região. Ó, então, ó, pra você da região, tá? Pode mandar uma mensagem de WhatsApp pra mim aqui. No nosso WhatsApp aqui da 92.9M, que é o 991836300. Manda assim, vamos dizer, manda quero massagem, pode ser?
1: Pode ser, que pode fica ser? Mais fácil, isso, né? Pra localizar. E não pode depois. Ser áudio, né? Tem que
0: isso,
1: ser escrito.
0: Escrito, ó. Manda assim, ó. Quero massagem, tá? 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
1: Vamos nessa, 10h30 e 10h30 agora, hein? 10 da manhã. 30 minutos e a gente tá aí com vocês, trazendo agora a informação da previsão do tempo. Hoje a mínima foi de 2 graus, estamos com 5, quase 6, e as máximas hoje chegam à casa dos 12 pela parte da tarde. Sol, ele brilha, predomina hoje, vai ser um dia lindo, né? Amanhã é friozinho de manhã, amanhã vai ser a mínima que a gente tá tendo agora, 5 graus, tá? 5 graus de temperatura mínima para amanhã, máxima já aquece um pouquinho mais, chega aos 17. Quinta, mínima de 9, aquece ainda mais, chega a 21, faz um calorzinho na quinta-feira à tarde. E ainda, sexta-feira, dia começa com sol, mas termina com nebulosidade. Mínima de 14, tá? Máxima de 18. E aí tem previsão de chuva, pancadas rápidas da tarde em direção à noite. Sábado deve ser de instabilidade, pancadas de chuvas ao longo do sábado, mínima de 15, máxima de 18, tá? Pode ter raios e a informação de rajadas de vento de até 40 km por hora. Não é muita chuva, 5 a 10 milímetros. Para domingo, o dia volta a ficar com nebulosidade mais cedo e começa a se melhorar da tarde em direção à noite. Mínima domingo de 9, máxima de 12. E a semana que vem, por enquanto, até sexta-feira, a previsão do tempo indica tempo firme, tempo seco aqui na nossa região. 10h33, tá bom? Seguindo com você na programação, ó, dois recadinhos. 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
1: E chegamos ao nosso Momento Velharia de hoje. Há 42 anos, ou seja, 1984, Bruce Springsteen atingia o primeiro lugar da de álbuns norte-americana com Burn in the Us. Um disco que gerou muitas, olha, mas muitas mensagens, músicas harmônicas como Glory Days e também essa daqui, ó, que era lançada na parada norte-americana, Born in the US, com Dance

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10h40, temperatura de 6 graus. Bom dia pra você, hein? Excelente manhã pra todo mundo. 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A gente encaminha o sorteio, o nome aí pro Alexandre, o pessoal já vai fazendo o agendamento. Bom dia! Essa aqui é a dobradinha do Jorge Massa.

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1: Chegou e Vitor Hugo Tubarões aqui na programação da sua Gazeta FM. Bom dia! 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Vamos lá, vamos nessa, porque faltando agora 12 minutos para as 11, eu preciso atualizar o nosso WhatsApp premiado. Muita gente participando.
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1: Vamos nessa, bora Bill. E ó, tem recados que chegaram às 9h25 e eu não li ainda, então peço desculpas. Oi, bom dia. Daniela Camargo da Vila Rica também está participando aqui do sorteio do Super Mix. Hoje tem o sorteio do Super Mix e também da FG Aparelhos, está sorteando os primeiros 20. Primeiros 20 aí que mandarem, quero massagem, o pessoal fazer uma visita, vai apresentar o aparelho maravilhoso da FG, tá? Bom dia, Helenir do Bairro Medianeira. Oi, Helenir, bom dia para você. Quem mais? Bom dia.
3: Oi, eu sou o Pedro.
1: Oi, Pedro.
3: Vou participar do sorteio da rádio.
1: Tá
3: bom. Um abraço para a rádio. Mandar um abraço para minha mãe, Adriane.
1: Oi, Adriane.
3: Mandar um abraço para minha irmã, Alice.
1: Oi, Alice.
3: Um abraço para minha avó, Simone.
1: Simone.
3: E pedir de música hoje.
1: Hã?
3: Pedir corpo e alma.
1: Corpo e alma. Valeu. Um abraço para você, hein? Esse vai ser baileiro, será, hein, Pedro? Abraço para você, meu querido. Tudo de bom para ti, para a família inteira. Bom dia. Participar do brinde, a Enedina Almeida, oi, Enedina. Bom dia, quem mais? Bom dia.
4: Bom dia.
1: Bom dia.
4: Quero participar do brindes.
1: Do Super Mix? Claro que sim.
4: Erenilda Tati, do bairro Sasse.
1: Oi, dona Erenilda, bom dia. Maria Kempf, ligadinha. Quero R$100 do Super Mix também. Valeu, Maria. Maria Eduarda, né? Bom dia. Participar do sorteio, César. Salve, meu bruxo. Boa terça-feira. Maria Lúcia, da Braganholo. Ó, nesse programa com vocês, anima nossas manhãs, abraço, querida, beijo pra você, dona Maria Lúcia, muito obrigado, né? Excelente dia. Maria Elizabeth também tá participando do sorteio, ótima semana, valeu, queridona. A Cassie, oi Cassie, participar do sorteio do Super Mix, ótima terça-feira, gelada, né, Cassie, beijo. Quem mais? Bom dia!
5: Bom dia, aqui é Nair Assunção Trautin.
1: Oi, Nair!
5: Da Vila Rica, gostaria.
1: Sou da Vila Rica.
5: Do brinde do Mix.
1: Claro, bom dia! Participar do sorteio do Super Mix, Marlice Krieger, do bairro São Pedro. Bom dia! Oi, bom dia, Borges. Bom dia, Angelita Vargas. Tudo bem com você? Bom dia pra Ingrid da Silva, também tá participando aqui do sorteio do Super Mix. Beijo! Oi, guris da Gazeta! Participar do sorteio, seu José Moraes, do Bairro Santa Terezinha. Fala, seu José! Aquele abraço! Bom dia pra Suelen! Oi, Suelen! Participar do sorteio do Super Mix. Excelente terça-feira! Bom dia! Participar do 100 do Super Mix. Também sou de aplicativo guria, hein? Manda um abraço pra nós, a Cleziane Ferreira. Se possível, toca um Lua Santana. Oi, Cleziane! Beijo! Oi, turma do aplicativo Guri, hein? Abraço pra todos vocês, abraço pra toda a turma aí dos apps. Quem mais tá participando aqui do sorteio?
6: Bom dia!
1: Bom dia!
6: Sou de Carazinho, tô fazendo entrega aqui em Ibirapuitã.
1: Ibirapuitã!
6: Escutando a rádio.
1: Que beleza!
6: Quero participar do sorteio aí, ó.
1: Valeu!
6: Bota eu aí, ó.
1: Um abraço, Wildo! Pessoal lá em Ibirapuitã nos acompanhando. Abraço, pessoal aí de Ibirapuitã, então, hein? Tá pertinho do seu Wildo, ó, turma de Ibirapuitã. Essa é a Gazeta FM, hein? Bom dia pra vocês. Bom dia, toca Fígado de Aço. Participar do sorteio, a Cristiane Silva de Oliveira. Oi, Cris. Bom dia, que gelo, tá cruel esse inverno, hein? E na companhia de vocês, tô trabalhando. É a Franciele Soares. Oi, Franciele. Murilo, fala, meu querido. Um abraço, pessoal do Bairro Fai, também tá no sorteio. Bom dia, carregando vocês aí no App Guri. Rosane, coloca eu no sorteio do Super Mix. Toca Pedro Pecado, oi Rosane. Beijo, queridona. Boas corridas pra vocês. Excelente dia.
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0: Menos e a mais com a Simone Mendes, Pedro Pecado, rolando aqui na programação da sua Gazeta FM 92.9. Bom dia!
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0: Bônus da turminha! Fígado de Aço, Rainha Musical, 11:10. Você pensou que eu tinha esquecido? Não, Narina, não. Na verdade, a gente tem que esquecer a derrota aí do Brasil, né? Mas o vestiário Papo de Bola Especial Copa do Mundo tá chegando. Fala aí, Davi.
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2: Chegando mais uma edição do nosso vestiário Papo de Bola, e nessa terça-feira, 4 seleções entram em campo pelas oitavas de final. Às 13 horas, pelo horário de Brasília, a Argentina enfrenta o Egito em Atlanta. Os argentinos que vêm de uma classificação dramática contra Cabo Verde por 3-2 na prorrogação. Messi que não brilhou como se esperava, mas os atuais campeões seguem vivos em busca do tetracampeonato. Sul-americanos que enfrentam o Egito de Mohamed Salah. A seleção do Nordeste da África superou a Austrália na fase anterior. Assim como os argentinos, os egípcios não resolveram o jogo nos 90 minutos. Classificação contra os australianos só veio na disputa de pênaltis. A outra partida do dia, às 17 horas, a Suíça enfrenta a Colômbia em Vancouver. Cidade canadense recebe uma Colômbia embalada por boas atuações contra Portugal ainda na fase de grupos e contra a Gana na primeira fase eliminatória. John Arias do Palmeiras e Luiz Dias do Bayern de Munique estão entre os destaques dos cafeteiros, como são chamados os colombianos. Já a Suíça começou a Copa devagar com um empate melancólico contra o Catar, mas jogo a jogo foi melhorando seu futebol. Aos olhos dos suíços estão voltados para o jovem Johan Manzambi, de 20 anos. Meia-campista que também pode atuar como atacante, tem 3 gols e 2 assistências na Copa até agora. Partidas de hoje que vão definir um dos confrontos das quartas de final. A Copa que fará uma pausa na quarta-feira e a partir de quinta todos os jogos ocorrerão em gramados estadunidenses. São informações do nosso vestiário Papo de Bola especial Copa do Mundo. Até mais.
0: Até mais. Obrigado, Davi Pereira, pelas informações. Bom dia. Oi pra Fábia, lá da Embalagem. Oi, turma da Embalagem. Vocês estão bem? Bom dia. Dia, participando aqui do brinde do Supermix, pessoal da Embalagem, excelente manhã, boas vendas e ó, excelente terça-feira.

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6: 11:15, não se perde na hora não, hein? Pra toda a turma que tá se organizando pro almoço, tá em casa, é você hoje a responsabilidade do almoço, é 11:15, hein? Oh, 7 graus é a temperatura, chegamos aos 7. Vai a 12 hoje pela parte da tarde. Vai lá em almoço.
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6: 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Bom dia, turma do Baixinho. Daqui a pouco tem mais recados da galera. R$100 vale compras do Super Mix e ainda tem mais algumas vagas para você ganhar uma sessão de massagem grátis na tua casa, lá da FG Aparelhos. Só manda quero massagem que a gente vai encaminhar teu contato aí para agendar. Belezinha? 11:16, bom dia para vocês.

0: banda Bruno e Denner, Sabonete de Motel. E ainda teve Thiago York.
1: Maldito Sabonete de Motel.
0: 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Bom dia! 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Beleza? Vamos fazer o seguinte, são 11h25, esse é o nosso Gazeta Play, sempre no oferecimento do nosso time de patrocinadores, que é Pompeia, Schuster e Medeiros, Corsa Engeia, Farmácias Associadas, em Carazinho Farmácias Glória e também para Passo Fundo Shopping. E hoje tem presentes para você.
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0: Camille Vitória também está participando dos R$ 100 do Super Mix. Hoje tem R$ 100 do Super Mix e também os 20 primeiros aí, acho que está na finaliana, né? Mas você cadastra teu nomezinho e com Quero Massagem, pessoal da FG Aparelhos está sorteando 20 sessões de massagens para você apresentar um aparelho maravilhoso, tá? Você que está com ou conhece alguém da família que tem pé, mão, né? Tem algum membro atrofiado, você tem acamado, esse aparelho é maravilhoso, tá bom? Bom dia! Quero R$ 100 o Super Mix. Sônia Maria Cardoso, do Bairro Oriental, valeu, Sônia! Bom dia para Elizabeth Bueno, também tá participando. Valeu, Elizabeth, bom dia para você. Quem mais? Bom dia!
3: Bom dia! Eu queria citar os brindes da Rádio Gazeta.
0: Claro!
3: Eu queria pedir uma música do João Paulo e Daniel.
0: João Paulo e Daniel.
3: Márcia Diana de Moraes.
0: João Paulo e Daniel. Valeu, Márcia! Bom dia, Rosemaria Granvira e Costa, lá do Ouro Preto, também está participando. Ezequiel do Santo Antônio. Valeu, Ezequiel. Bom dia! Ah, e é bom lembrar que o aparelho da FG pode ser em qualquer município da região, tá? Qualquer município da região, o pessoal vai até você, tá bom? Aldo Schmidt do Bairro Sácia, esposa Cecília, também estão participando. Leonardo Souza participando do sorteio. O Paulo também está participando, que é o tio dele, né? O pessoal pediu aí, valeu! Bom dia! Murilo do Wi-Fi pediu Henrique e Juliano. Valeu, Murilo! Abraço para você, viu, querido? Bom dia, tô no trabalho, quero ganhar os R$ 100 do Supermix. Adriana Ambrose, valeu, Adriana! Vanusa no Bairro Princesa também está participando do sorteio Supermix. Bom dia para Beloni Weber. Mandando beijo para os filhos, o Jonas, Gisele e a Cássia também participando. Bom dia, terça-feira gelada. Quero R$100 no Supermix. Rosângela Pereira. Valeu, Rosângela. Bom dia, quem mais?
4: Bom dia, Alessandro. Bom dia, ouvintes.
0: Bom dia.
4: Rádio Gazeta mais ouvida da região Planalto Médio.
0: Que
4: gostaria
0: beleza.
4: De participar dessa grande promoção da rede de supermercados Supermix.
0: Claro, Rodrigo.
4: Um vale rancho aí de R$100. Rodrigo Oliveira, aqui do bairro Ouro Preto. Forte abraço a todos os ouvintes da Mais Ouvida.
0: Valeu, Rodrigão. Abraço, meu irmão. Tamo junto. Bom dia, Lorena, do bairro Glória, também está participando. Bom dia, Borges, bom dia. Participar do sorteio do Supermix é a Silvana Kunhat. Oi, Silvana. Silvana, também outra Silvana Godoy, do bairro Glória. Quem mais, quem mais? Bom dia, quero R$100 do Supermix, a Cleomara Gonçalves. Valeu, Cleomara. Quem mais, bom dia.
5: Eu também gostaria de participar do sorteio do Supermix.
0: Claro, dona Gessi.
5: Deus te abençoe, Deus te
0: guarde. Beijo para a senhora,
5: bom
0: viu?
5: Bom dia. Tudo de bom, tá, filho?
0: Claro.
5: Fica com Deus.
0: Um abraço para você, viu? Excelente manhã aí para você. Tá bom, dona Gessi? E aí sempre tá nos acompanhando, pessoal do bairro Alvorada, né? Bom dia, último recadinho do bloco aqui, ó.
6: Bom dia também.
0: Bom
6: quero
0: dia.
6: Quero receber o prêmio do Supermix.
0: Tá certo. Correio. Oi, Vera. Beijo pra você, viu? Vera Pinzon aqui do centro. Oi, Vera. Bom dia pra você. Andréia Quadros. Vamos aproveitar mais um rapidinho. Nicolas. Salve, Nicolas. Bom dia, meu irmão. Tá bom, tudo de bom pra vocês aí que estão curtindo a programação da Gazeta FM. Vamos de João Paulo e Daniel. Vera pediu. Vamos dar ali nesse João Paulo e Daniel, né? 11h30. Daqui a pouquinho tem F5.

0: Brilhação de Alma Pura. 11h36, bom dia pra vocês, hein? 8 graus a temperatura. Mínima foi de 2 graus aqui nos altos do Bairro Boa Vista. Tá na hora de trazer informação pra você. Tá na hora do F5.
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0: Vou dar aquele giro na informação, começando pelo trânsito. A região central de Carazim, principalmente a Avenida Flores da Cunha, tem trânsito tranquilo. Nesse momento, deve aumentar agora no horário do meio-dia, né? A gente está recebendo informação de obras, acredito que é de melhorias ali em Roçadas, da BR-386, saída, em direção ali depois do bairro São Lucas. Vá com bastante atenção, tem obras também. Dois pontos, estava de manhã cedo, vamos ver se consegue, não. Direção a Passo Fundo, as obras já desfeitas. Tinha obras na 285 e seguem em Santa Bárbara do Sul, no acesso para o município. O movimento é tranquilo também na região, para até Tiúgo, depois Tiúgo são as obras de duplicação. Reinauguração da IMEI Cantinho da Criança de Almirante Tamandaré do Sul celebrou os 25 anos da escola. Bombeiros de Carazinho atendem 119 ocorrências no mês de junho. 4 pessoas ficam feridas após capotamento de carro no interior de Sarandi. Pizza solidária do Instituto Iacamim será realizada nesta sexta. Destaques para a sede da Confederação Brasileira de Futebol é alvo de protesto após eliminação do Brasil na Copa. Ícone da teledramaturgia, Benedito Rui Barbosa, faleceu aos 95 anos. Autor foi casado por 54 anos com atriz. Governador Eduardo Leite vetou o fim da taxa de licenciamento de veículos aqui no estado do Rio Grande do Sul. Mega Sena pode pagar 38 milhões nesta terça. E hoje tem 13 horas no horário de Brasília. A Argentina enfrentando o Egito. E às 17 horas é a vez da Colômbia enfrentar a Suíça no Canadá, valendo pelas oitavas de final da Copa.
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0: Bom dia, José Carlos Nissel da Borghetti, valeu, Helena Keffer do bairro Oriental, Juliana Santos Ad pelo Marcado, Marcela Ruda do bairro Floresta também está participando, a Beth Elizabeth, bom dia, querida. O pessoal pediu Matheus Cauã, Diogo, salve Diogo, salve meu patrão, é o Jonas, participado sem zão no Supermix, valeu Jonas, tamo junto, meu querido. Eliane Menezes, valeu.

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2: Oito graus, essa é a temperatura. Salve pra galera que tá lá em Massachusetts, nos States, hein? Lá tá nublado o tempo, rapaz do céu, aqui tá uma friagem.
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2: Bom dia, Carlos, muito obrigado pela audiência. Nadir Nício da Borghetti, Jefferson Oliveira, valeu Jefferson. Bom dia pra Tatiane Santos, também tá participando aí do Vale Compras do Super Mix. Bom dia.

0: Matheus e Cauã, Cronômetro e ainda teve Corpo e Alma, novela das oito. Bom dia pra vocês, hein? 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Seguindo contigo, porque hoje tem recadinhos da comunidade. Ah, um abraço para o Matheus Daniel, que nos fez uma visita aqui, né? Avisos paroquiais, Padre Daniel. Abraço, Padre Matheus Zenene, que todo dia, dois horários, 7:30, traz o momento da oração. Good vibes e good bênçãos, Padre Matheus. Deixou cartões, inclusive, deixa eu fazer um merchan aqui, ó. Que a gente vai estar sorteando. Não é hoje, tá? Não é hoje, povo, tá? Por enquanto, hoje é Super Mix R$100 e a sessão de massagem da FG. Tá? Mas durante a semana, quero convidar, porque agora sábado vai ter na capela Nossa Senhora Medianeira galeto com massa e saladas. Só servido no local. Você não pode levar para casa. Tem que comer lá, tá? É só levar pratos e talheres. Reginaldo França vai estar animando jantar dançante galeto com massa. Bom demais, hein? Bom dia!
1: Bom dia!
0: Bom dia!
1: Quero participar desse programa e do sorteio.
0: Tá bom,
1: meu
0: Fátima.
1: Meu nome é Fátima, da Braganholo.
0: Beijo para você, viu, querida? Bom dia! Quero concorrer ao cenzão, hein? Adriana, nhanhá, todo mundo tá curtindo a programação. Abraço! Bom dia, quem mais? Bom dia! Vou ler muito recadinho hoje, viu, produção? Azar. Vamos lá.
2: Bom dia, Thiago. Bom dia. Gostaria de participar do prêmio do Super Mix, Zenaide Costa.
0: Valeu, Zenaide! Abraço para você. Quem mais? Quem mais? Eu vou ler recado. Falta agora 7 minutos pro meio-dia. Abraço aí pra turma aí que tá no trânsito. Alô!
3: Bom dia,
0: bom amigo dia.
3: Da Gazeta. Aqui é Nilce Brits, que é do bairro Conceição. Quero participar do Brindes.
0: Tá bom.
3: E oferecer a música para meus sobrinhos.
0: Valeu, Nilce. Acho que não vou ter conseguido rodar mais áudio, mas recadinho vou ler. Deixa eu ver aqui, ó. Bom dia, Borges. Participar o Lucas Vargas. Salve, Lucas. Bom dia. R$100 Supermix Mali do bairro Floresta. Abraço. Valeu. Bom dia, Daniel. Tá pedindo aí um... Pá, essa daqui eu vou ter que rolar, hein? Pô, pedido do cara aí foi bom demais. Vocês vão saber aí daqui a pouquinho, não vou nem dizer o nome da música. Mas galera, se puxou, hein? Vamos lá, daqui a pouquinho colocar todo mundo no ritmo da terça-feira. Valeu, Daniel! Bom dia pra Ana Júlia, do bairro Floresta. Oi, Ana Júlia! Tem mais aqui a Loni Terezinha Santos, do bairro Santo Antônio. A Kathleen Priscila também está concorrendo ao sorteio. Valeu, Kathleen. Nadir Dapper também está participando. Antoniela lá de Santo Antônio do Planalto. Valeu, Antoniela. Quem mais? Fabiano. Boa semana, Fabiano. Está participando sim. A Eloni Weber. Valeu, Eloni. A Eloni, né? Bom dia, Thiago e a Cassandra. Também está participando aí do sorteio do Super Mix. Rolamos antes esse som, é? Bom dia. Participar do sorteio. Toca aí um Claudinho Buchecha e a Simone na companhia da melhor rádio da cidade. Oi, Simone. Pô, a Simone tá bem, hein? Simone tá aí numa lareira, tomando chimarrãozinho. Segunda-feira, terça-feira sim, hein, Simone? Mas que beleza, hein? Adriano do centro aqui de Carazinho também. Adriano do centro também tá participando. Valeu, Adriana. É Felipe Klein participar do sorteio. Estamos na lida, montando uma laje, mas que beleza. Toca para mim aí, ó, pro Igor, pra gurizada da Obras, também estão participando aqui do sorteio. Valeu, meu querido, valeu, Felipe, valeu, Igor, para todo mundo que tá no batente. Deixa eu ver aqui, Super Mix, Paulo Roso, Bairro Sommer, Salete, manhã gelada, hein, Salete, que eu vou te contar. Tem mais aqui, ó. Cleci Oliveira do bairro Santo Antônio também tá participando. Valeu, querida. Cleci que tá mandando um beijo aí pras meninas da Cacau Show da Pátria, tá? Valeu. Marcão, Marcos Souza também tá participando. R$100 do Cristiano lá da Vila Rica. Cláudia Aunok também tá participando. Eliana Apolinário. Pô, tem muito... Ó, Roberto da Silva. Bom dia. Daniel, pessoal aqui que tá no mercado.

Terezinha. Catiele da Santa Terezinha. Valeu, Cati! Muitos recados ainda, ó, mas eu vou ler ainda, até a uma da tarde, tá? Não fique preocupado. Sorteio do Super Mix ao meio de meia. E depois ali a gente vai deixar todo mundo cadastrando pro... pra sessão de massagem da FG, que vai até a tua casa. Turma, fechando por aqui então o nosso Gazeta Play de hoje, agradecendo a sua companhia, a sua audiência. 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Falei que a galera escolheu bem aí um W pra gente encaminhar saideiras. Em instantes tem Padre Matheus Zanelli, oração do dia. Valeu, amanhã eu tô de volta, hein? A partir das 9 horas. Em instantes eu volto no Gazeta News, é claro.

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1: Olá, ouvintes! Terça-feira, dia 7 de julho. E nós da 92.9 já estamos aqui ligadinhos para esquentar os motores desta terça-feira e fazer com que a nossa preparação do dia, tudo aquilo que a gente tem pela frente, às vezes são dias pesados, cheios de compromissos, que a gente começa com aquela listinha básica de atividades para fazer e ela só aumenta, né? Uma vez diziam que o cordão dos puxa-saco cada vez aumenta mais. Mas olha, que nem puxar o saco dos outros eu faço e a minha listinha de compromisso cada vez aumenta mais. Pois é. E por isso a gente precisa estar bem fortalecido, porque o tempo ruge. Como dizia aquele personagem da novela, né? O tempo ruge. E a Sapucaí é longa. E olha só. A palavra de Deus. Naquele tempo, apresentaram a Jesus um mudo, possuído por um demônio. Quando o demônio foi expulso, o mudo começou a falar. E as multidões ficaram admiradas e diziam: nunca se viu coisa igual em Israel. Os chefes religiosos diziam: é pelo príncipe dos demônios que ele expulsa os demônios. Então Jesus percorria cidades, povoados, ensinando e pregando o evangelho. Vendo as multidões, Jesus compadeceu-se delas porque estavam cansadas, abatidas, como ovelhas que não têm pastor, e disse: a messe é grande, pois os trabalhadores são poucos. Pedi, pois, ao dono da messe que envie trabalhadores para a sua colheita. Era o evangelho de poucos dias atrás, esse evangelho aqui na nossa liturgia da missa. Então é interessante, né, como as pessoas tentaram desqualificar Jesus diante dos outros. Então Jesus, que atendeu a necessidade dessa pessoa, foi até o encontro dela, permitiu que o demônio fosse expulso. Então vamos entender que Jesus expulsou o demônio dessa pessoa, mas vamos entender também que Jesus permitiu com que essa pessoa falasse. E às vezes o demônio que a pessoa tem é a sua timidez, são os seus traumas, as suas dores, o medo, a impossibilidade de falar. Imagina o demônio que se cria em torno de uma pessoa que está com medo de ser violentada ou entregue à morte, ou ser martirizada a qualquer momento pela sua companheira, seu companheiro, ou por qualquer outra pessoa. É um demônio que toma conta da pessoa, é uma realidade demoníaca, é uma realidade demoníaca que passa por ali. E Jesus permite com que essas pessoas falem, permite com que essas pessoas digam o que elas estão sentindo. E aí então a primeira coisa que vão fazer com Jesus é desqualificá-lo, é usar então da moral para que os outros não acreditassem em Jesus. Não deem bola para ele, porque ele faz isso pelo Beelzebul, o príncipe dos demônios. E então Jesus diz: bom, tá bom, se eu faço isso, tudo bem, mas por que que vocês não fazem diferente, né? Então, como é interessante que quando alguém começa a se envolver com uma causa, com um projeto, com um trabalho, começa a incomodar, começa a mexer com as estruturas, começa a mexer com os poderes, com os lugares de poder, de domínio, de governo, de comando, e essas pessoas vão se sentindo amedrontadas, e o que que elas fazem? Desqualificam o outro, desmoralizam, fazem fake news, criam notícias falsas, aí a pessoa perde o crédito, perde o cargo, perde o trabalho, enfim. Só que isto não acontece na região da abrangência da 92.9, porque quem ouve a Gazeta é muito bem instruído pela palavra de Deus, e é assim, é muito amor, é muito love, né, carazinho, assim, as pessoas se amam muito, não existe essa história de ficar desqualificando os outros, de ficar criando demônios onde não existe, né, de ficar inventando mentiras nas redes sociais, espalhando e fazendo e acontecendo. Isso só acontece na Patagônia, bem no fim do mundo, ainda onde, né, ninguém foi lá para levar o evangelho. Aqui tá tudo resolvido. Um ótimo dia a todos. Good vibes e good bênçãos. Em nome do Pai, do Filho e do Espírito Santo. Amém.
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1: Bom início de tarde para você, vem aí o Gazeta News.
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1: Meio de 13, temperatura de 7 graus aqui nos altos do bairro Boa Vista. Bom início de tarde para você. 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Repetindo, a temperatura agora subiu um pouquinho, hein? 9 graus, falei 7, 9 graus. 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Atualizando o trânsito para você que está aí nos acompanhando. O trânsito é tranquilo aqui nas rodovias. Informação na região de Santa Bárbara do Sul. Segue para Siga, lá tem obras. BR-386, direção à Soledade, tá bem de boa, né? Tio Hugo tem um pouquinho de movimento, mas não tem trânsito bloqueado. Tem as obras de duplicação que seguem. Bom, agora há pouco a informação que a gente teve um acidente de trânsito na região da BR-386. A informação que foi necessário o fechamento, na verdade, da rodovia 386 agora para a retirada de um veículo que estava tombado de um acidente de caminhão que aconteceu já há alguns dias, tá? Então, atenção para você que está indo entre São José do Herval até Pouso Novo. Antes de Pouso Novo, né? Aconteceu esse acidente. Então, o trânsito está totalmente parado. Previsão de liberação em instantes da pista. Pouco tem a previsão do tempo e os destaques do Portal Gazeta e também Informe Econômico e o Agronegócio. Ainda dá tempo de você concorrer a R$100 em vale-compras do Super Mix Supermercados e também a uma massagem gratuita com aparelhos FG. Abraço para o pessoal que está pedindo música. Quem mais aqui? Vamos ver aqui, ó. Vamos nessa.
4: Oi, tudo bom?
1: Tudo bem?
4: Eu estou trabalhando em Tamandaré.
1: Oi.
4: Patrícia, estou voltando.
1: Oi, Patrícia.
4: E eu gostaria que você mandasse um recadinho para o seu Aldo e a dona Cecília.
1: Oi.
4: Dizer para eles que eu estou com saudade, um grande beijo para eles, que eu também estou curtindo o rádio, a Gazeta, na estrada. E dizer para eles que eu estou com saudades e eu gostaria de mandar um abraço para vocês também.
1: Valeu!
4: Pode dizer para eles que é a fisioterapeuta da dona Cecília, mandando um abraço para ela.
1: Valeu, dona Cecília e seu Aldo, da doutora Patrícia. Valeu, Patrícia. Abraço para você, viu? Desculpa que a gente só viu agora teu áudiozinho, tá? Mas, ó, muito obrigado. Janete da Vila Rica também tá participando. Oi aqui, ó. Trado, bairro Fai, o William. Oi, William. Fernanda Oliveira também tá participando. Tem mais aqui, ó. A Martina. Oi aqui para Solange. Oi para Karen da Lazana. Oi, Karen. Excelente tarde para vocês. Daqui a pouquinho tem mais recados da turma. Vamos na versão acústica. Sabe que agora a gente muda um pouquinho o ritmo pro almoço da galera. Versões acústicas do pop e do rock para a gente curtir bastante. Sinara Nunes, um abraço para você, hein? A Priscila do Bairro Floresta. Versão acústica para Foo Fighters com Everlong.

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1: Meio-dia 21. Vamos falar de previsão do tempo aqui na nossa programação. Afinal de contas, todo mundo quer saber. E esse frio segue muito tempo ainda. Bom, a gente está com 9 graus nesse momento. A previsão hoje chega a 12, 13 pela parte da tarde. E o tempo é ensolarado. Esse frio, pelo menos o tempo seco, né? Bom, o tempo firme ele segue até sexta. Amanhã mínima de 3 ainda. É para ser 5, caiu um pouquinho mais. 3 amanhã ainda, 20 a máxima. Ou seja, a amplitude térmica é bem interessante. Quinta, mínima de 9 e máxima de 23. Veja só como sobe também a temperatura quinta. E acontece que... evaporação, chuva. Sexta-feira, aqui na nossa região, a gente pode ter chuva de volta aqui na cidade de Carazinho na sexta-feira, já da tarde em direção à noite, tá? E a informação aqui no sábado, previsão de tempo instável, principalmente de manhã. É boa todo dia, né? Isso, até durante manhã e tarde. Previsão para sexta, mínima de 14, máxima de 18, sábado, mínima de 15, máxima de 17. Melhor o tempo para domingo, previsão de tempo nublado, mas sem chuvas. Semana que vem, mínima na casa dos 7 e 8, máximas de 15 a 18 graus. Previsão do tempo. Deixa eu falar do mercado financeiro. Agora de manhã cedo, as cotações... porque fechando amanhã, na economia, a Ibovespa caiu 0,42%, 171.730 pontos. Dólar comercial 5,14, euro comercial a 5,88. Atualizar o mercado agrícola, porque agora, até agora há pouco, estava surpreendendo o mercado agrícola positivamente para o produtor. A gente quer mais, né? Mas ainda estava melhor que o início da semana. Porque a soja, grão 60 quilos, ela saiu de 119 e foi a 121 agora de manhã. R$ 121 a saca 60 quilos é o preço médio aqui na região. Estava pesquisando um preço quase médio no estado. Milho 60 quilos a 58. E o trigo, grão nacional, 60 quilos a R$ 70. Então, soja, 60 quilos, 121 a cotação do mercado agrícola agora de manhã. 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Daqui a pouquinho eu falo mais sobre as informações. 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E os últimos recados do ouvinte aqui na programação. Oi, participando aqui do sorteio também, a Lucilda Girardello. Gabriele Silva, do bairro Glória. Vanderlei Ruese. Também o Roger nos acompanhando. Aline de Melo, do bairro Oriental. E o Nene Folds, valeu!

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3: Fazer um giro no portal Gazeta 670.com.br. 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Portal Gazeta 670.com.br, Bombeiros de Carazinho, atender a 119 ocorrências em junho. A inauguração da EMEI Cantinho da Criança de Almirante Tamandaré do Sul marca a celebração dos 25 anos da escola. Teve acidente de trânsito que deixou 4 pessoas feridas na região de Sarandi. Moradores do interior reivindicam a secretário melhorias em uma ponte do Passo da Capoeira, interior de Carazinho. E também tem uma pizza solidária para esse final de semana. Deixa eu fazer um convite porque o Instituto Iacamim realiza nesta sexta-feira, das 5 da tarde às 21 horas, das 17 às 21, a pizza beneficente ao Iacamim, que fica na rua Itararé, ali no Bigode do Prefeito, como um ponto de referência. Cada pizza custa R$ 30 e é da Caneto. Tá? Sabores como 5 queijos, calabresa, basca, frango com catupiry e as doces, dois amores, camafeu branco e preto. Então você pode comprar teu cartão, tá? Antecipadamente lá no Iacamim ou com a diretoria. E lembrando que além da pizza, também o pessoal convida para você conferir de perto o brechó do Iacamim, que fica ali na Alferes Rodrigo, aquela rua que desce para a Avenida Pátria, da Flores da Cunha para a Pátria, tá bom? Vamos lá, os últimos recados. Oi pela Linda Mir, oi Linda Mir, bom dia frio, oi Nath Moura, também está participando. R$100 o Super Mix, Guilherme Bender. Oi para o bairro Santa Terezinha, é a Antônia. Quem mais aqui? Deixa eu ver aqui, o Antônio Maurício, participar do sorteio, Cláudio do bairro Santa Terezinha. Marilene lá da Vila Rica. Oi para Ana Jaques, oi Ana. Oi para Iris Jaques lá de Almirante Tamandaré. Bom dia, prazer, é Souza, lá da Borghetti, também está participando. Ana Paula, do bairro Santa Terezinha. Silvana Lopesol, do bairro Conceição. Sandra Laidat, do bairro Santa Terezinha. Adilson Lângaro, da Vila Rica. Ademiro Ros Santos. Também a Iris Moraes. Gilson também participando. E o pessoal aqui. A Rosane da Silva. Valeu, Rosane. Daqui a pouquinho a gente volta com as informações da polícia, da segurança... Ah, tá na hora da polícia, né? Tá na hora da polícia. A segurança pública vem chegando. Davi Pereira.
4: Olá, Thiago. Chegando com informações de segurança pública aqui na programação, e 4 pessoas ficaram feridas após o capotamento de um carro no interior de Sarandi na manhã de hoje. Por volta das 7h30, Corpo de Bombeiros de Sarandi e a equipe do SAMU foram acionados para atender a esse acidente de trânsito no interior do município, na linha Coanol. De acordo com os bombeiros, por motivos ainda desconhecidos, um Fiat Uno com placas de Sarandi, que transportava 4 pessoas, acabou capotando. Quando as equipes chegaram ao local, os ocupantes já estavam fora do veículo. Todos sofreram ferimentos aparentemente leves. 2 deles foram socorridos pela equipe do SAMU de Sarandi e outros 2 receberam atendimento do Corpo de Bombeiros. As 4 vítimas foram encaminhadas ao Hospital de Sarandi para avaliação médica, causas que ainda serão apuradas. Também com informações aqui da região, o incêndio consumiu o interior de uma residência em Passo Fundo no início da noite de ontem. O fato foi registrado na rua Gutenberg, nas proximidades do Hospital Bezerra de Menezes. De acordo com a equipe do Corpo de Bombeiros, que atuou no combate às chamas, o fogo teria começado na sala da residência e se alastrado para os demais cômodos. 2 cães morreram asfixiados durante o incêndio. A tentativa de salvar os animais, a moradora da casa sofreu queimaduras superficiais e inalou fumaça. Ela que foi socorrida por uma equipe do SAMU e encaminhada ao Hospital São Vicente de Paulo em estado estável. Enquanto acompanhava a esposa na ambulância, o companheiro da vítima passou mal e sofreu um ataque cardíaco. Ele que também precisou receber atendimento da equipe do SAMU e foi encaminhado ao Hospital São Vicente de Paulo para avaliação médica. Também na cidade de Espumoso, um homem de 27 anos, morador do bairro Arroio, se entregou acompanhado de um advogado na Delegacia de Polícia Civil na tarde de ontem. Contra ele havia houve um mandado de prisão por suspeita de estupro de vulnerável. Segundo a denúncia, o homem abusou de uma enteada de 10 anos de idade e da filha de 6 anos. Informações dão conta que a enteada já vinha sendo abusada há mais de um ano e a filha teria sido abusada neste último final de semana. As duas meninas prestaram depoimento e foram encaminhadas para exame de corpo delito. O mandado foi expedido neste domingo devido à gravidade dos fatos. Ele foi levado ao presídio de Espumoso após os trâmites legais, onde se encontra à disposição da polícia. São destaques de segurança pública aqui na programação. Até mais.
3: Até mais. Meio-dia 31.
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2: Meio-dia 36.
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2: Meio-dia 38 são as músicas e informações que você encontra todos os dias de segunda a sexta no Gazeta News.
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2: Daqui a pouquinho tem informações do esporte. Falar de uma do estado. Porque o governador do Rio Grande do Sul, Eduardo Leite, vetou o projeto de lei que prevê o fim da taxa de licenciamento para veículos no estado. A proposta do deputado estadual Rodrigo Lorenzoni, do PP, foi aprovada por unanimidade na Assembleia Legislativa no início do mês passado. O projeto estaria extinguindo, né, a taxa de expedição, o certificado de registro e licenciamento de veículo. Segundo o parlamentar, não há mais justificativa para a taxa após a digitalização do documento, que deixou de ser impresso e enviado a motoristas pelos Correios. Né? Eduardo Leite tinha até ontem, até hoje, terça, para sancionar ou vetar a proposta e confirmou ontem ainda que a sua decisão foi justificada pelo impacto financeiro da medida. De acordo com ele, a extinção da taxa, atualmente de R$114,09, retiraria cerca de 750 milhões por ano dos cofres públicos. Segundo Eduardo Leite, isso prejudicaria investimentos na segurança pública e serviços ligados ao Detran. A taxa é obrigatória para a emissão do CRLV. Com o veto, o projeto retorna para a Assembleia e os deputados têm um prazo agora de 30 dias para analisar se mantém ou não a decisão do governador. 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Muito bem, finalizadas as participações por aqui, vamos ver quem leva o presente de hoje. R$100 do Supermix Supermercados para gastar como quiser, tá bom? E quem se deu bem foi o final de telefone 5948, a Tatiana. Tatiana dos Santos, isso. Vale compras do Supermix, parabéns, Tatiana. A gente vai deixar autorizado para você lá. É só chegar e aproveitar. Afinal de contas, são R$100 em vale-compras. 12:41, é instantes, as informações do esporte.

0: Che, garotos, menininha. 15 minutos para uma hora da tarde. Davi Pereira e as informações do esporte.
1: Olá, Thiago. Chegando com informações de esporte aqui no Gazeta News. Começa hoje falando do Internacional, que iniciou ontem a terceira semana de trabalhos da intertemporada no CT Parque Gigante, intensificando a preparação para a retomada das competições oficiais no segundo semestre. A principal atividade da semana será o segundo jogo treino da equipe, marcado para essa quarta-feira, diante do Cerro Largo, do Uruguai, novamente com portões fechados. No último sábado, o Colorado, que realizou o primeiro teste da intertemporada e venceu Coritiba por 1-0. A reapresentação trouxe duas novidades importantes para o grupo: o goleiro Rocher e o zagueiro Félix Torres retornaram após defender Uruguai e Equador na Copa do Mundo. Outro nome que segue em processo de adaptação é do zagueiro chileno Guilherme Maripán, primeiro e até o momento o único reforço confirmado pelo Inter nessa janela de transferências. O defensor participou normalmente das atividades e já pode ganhar uma oportunidade no jogo treino, a intertemporada que serve como etapa final de preparação para a sequência da temporada. Retorno do Inter às competições oficiais está marcado para o dia 22 de julho, quando vai receber o Cruzeiro no Beira-Rio. E falando de Grêmio, eliminados da Copa do Mundo com a seleção do Brasil e do Paraguai, respectivamente o Everton e Balbuena, têm uma data definida para se reapresentarem ao Grêmio. Conforme informações, os dois jogadores estarão de volta aos treinos do Tricolor na próxima segunda, dia 13 de julho. O Everton não entrou um minuto sequer no Mundial. O goleiro gremista foi uma das surpresas de Carlo Ancelotti na convocação e ao lado de Ederson era a reserva de Alisson. Já Balbuena entrou nos minutos finais da prorrogação contra a Alemanha para ser um dos cobradores na disputa por pênaltis. Com retorno, no início da próxima semana, eles estarão à disposição de Luiz Castro para enfrentar o Mirassol pelo Brasileirão, duelo que está marcado para o dia 17 de julho, na sexta-feira, às 20 horas, no Estádio Maião. Na Copa do Mundo, às 13 horas, pelo horário de Brasília, a Argentina enfrenta o Egito, lá em Atlanta. E na outra partida do dia, 17 horas, Suíça enfrenta a Colômbia, em Vancouver, nos últimos jogos das oitavas de final da Copa do Mundo. São informações de esporte aqui na programação. Até mais!
0: Até mais, muito obrigado. Tá no aquecimento a turma aí da Argentina, né? O jogo de hoje, lembrando que já temos aí alguns classificados para as quartas de final. Hoje são os últimos classificados, né? Além da Argentina e Egito, Suíça e Colômbia jogam às 5 da tarde. Então temos as quartas de final definidos. Com os outros três jogos, só resta saber quem de Argentina e Egito pega Suíça ou Colômbia. Outras semifinais, quartas de finais, França e Marrocos jogam quinta às 5 horas da tarde. Lembrando que a partir de agora todos os jogos são nos Estados Unidos. Esse jogo acontece em Boston. Em Los Angeles, sexta, 4 da tarde, Espanha e Bélgica. Sábado, 18 horas, Noruega e Inglaterra. E o sábado, às 22 horas, Argentina e Egito ou Suíça e Colômbia, né? São os compromissos, portanto, aqui na nossa Copa do Mundo. Daqui a pouquinho a gente volta para finalizar o nosso Gazeta.

Meio-dia e 51, agora 12 horas e 50 minutos, temperatura de 10 graus. Vamos a 12 hoje ainda. 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Fechando por aqui, ó, uma informação que... Lembra do arranha-céu, o Senna Tower? Pois é, o arranha-céu de luxo se tornando, pode ser, o mais alto residencial do mundo. Expectativa é de 550 metros de altura. Vendeu pelo menos 60 das 228 unidades em Balneário Camboriú e já estaria movimentando 2,48 bilhões em vendas até agora. O Senna Tower foi lançado ano passado e tem coberturas avaliadas em R$400 milhões. Inspirado na trajetória do piloto brasileiro, o empreendimento só deve ser finalizado entre 2032 e 2033, mas já registra um ticket médio de R$110 mil o metro quadrado da área privativa. Os principais interessados compram imóvel para usá-lo como primeiro ou segunda casa. Segundo a construtora, inclui moradores locais e estrangeiros também. O empreendimento é construído à beira da Praia Central, a famosa de Balneário Camboriú. Então tá aí, né? Coberturas de até 400 milhões. Senna Tower tem 145 mil metros quadrados e área construída. Apartamentos que vão de 320, que é o menor, até 903 metros quadrados. Caso de duas mega coberturas triplex, avaliadas essas duas em R$400 milhões. E elas, uma delas deve ser leiloada, inclusive, né? Então tá aí, são muitos mimos aí para os milionários que estarão investindo lá no Senna Tower. 5 minutos para 1 hora da tarde, são as últimas por aqui. 1 da tarde tem velharia.

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1: E sabia que a Copa do Mundo 2026 tem 40 jogos a mais do que as edições anteriores? É isso aí, com 48 seleções e 104 partidas, é o Mundial mais longo e com mais oportunidades para os torcedores acompanharem grandes confrontos.
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3: Tá no ar o Cine Drops com uma heroína que ganhou uma nova cara nos cinemas. Supergirl é a segunda grande produção do novo universo DC comandado pelo James Gunn. Mas esqueça a história tradicional na Terra. Aqui, Kara Zor-El embarca em uma aventura espacial repleta de ação e emoção. Ainda marcada pela destruição de Krypton, ela cruza a galáxia em busca de respostas e acaba unindo forças com a jovem Ruth. Juntas, elas partem em uma missão de vingança contra um mercenário responsável por destruir a família da garota. Com um visual grandioso e uma pegada de ficção científica, o filme apresenta uma Supergirl mais madura e determinada. Filme que está em cartaz nos cinemas. É a dica do nosso Cine Drops. Até a próxima.
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Esse é o som do Velharia, esquentando seus ouvidos com os clássicos aqui da Gazeta FM, Talking Heads, Wild, Wild Life. Clássico lá de 1986, para desbloquear sua memória, num oferecimento de Pneu Store, Planalto Proteção Veicular e Amigos de Patas Pet Shop. Dá umas duas da tarde, Velharia, o arquivo musical da Gazeta FM, ao vivo e interativo. Para participar, o WhatsApp está liberado para você mandar o seu alô, pedir o seu som, 991836300. E aí, qual aquela do flashback nacional ou internacional que não pode faltar na playlist desta terça-feira aqui no Velharia? Pede a tua, depois do intervalo, tô de volta com o segundo bloco de hoje.

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5: Pessoal do grupo, tudo certo? 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
8: Sabia que o México é o primeiro país a sediar 3 edições da Copa do Mundo? Exatamente, depois de receber o torneio em 70 e 86, voltou a fazer parte da história ao lado dos Estados Unidos e do Canadá em 2026.
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9: Ah, louco. Fui o que barbaridade. Eu tô com os pés dentro do forninho, do fogão ali, tô com a meia.
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Grande e inesquecível Belchior com o seu Medo de Avião, lá de 1979, pra gente matar a saudade aqui nos clássicos do Velharia Gazeta. 15 faltando pras duas, bora de Beatles, pra brindar o sol que voltou a brilhar nesta terça-feira. Here comes the sun, lá vem o sol.

clássico de Cazuza, Ideologia, lá de 1988. Aliás, o dia de hoje na história da música, há 36 anos atrás, a música brasileira se despedia do poeta do rock brasileiro

Cazuza, em um 7 de julho de 1990. Cazuza nos deixava aos 32 anos, né, vítima da AIDS, mas sua obra continua atravessando aí gerações com a mesma força de sempre. Poeta do rock brasileiro Cazuza, sempre presente também aqui nas edições do nosso Velharia. O arquivo musical da Rádio Gazeta FM, de segunda a sexta em duas edições, a 1 e também às 6 da tarde. 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Planalto Proteção Veicular e Pneu Store apresentaram mais um Velharia, que está de volta, então, como eu falei, né? Em sua segunda edição, às 18 horas. Depois do intervalo, tem Mistura Fina, para misturar tudo que tá bombando aí no mundo da música, aqui na Tarde da Gazeta. Segura aí!

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3: Tá no ar o Cine Drops e a dica que eu trago agora é a minissérie Eu Vou Te Encontrar, cheia de suspense. Em Eu Vou Te Encontrar, David Burroughs cumpre prisão perpétua pelo assassinato do próprio filho. Mas 5 anos depois, uma fotografia muda tudo. O menino aparece vivo. Convencido de que foi vítima de uma grande armação, David foge da prisão para descobrir a verdade. A partir daí, a trama mergulha em conspirações, segredos de família, organizações criminosas e reviravoltas que prendem a atenção até o último episódio. Se você gosta de séries cheias de plot twists, essa é uma excelente escolha. Minissérie Eu Vou Te Encontrar, disponível na Netflix. Essa é a dica do Cine Drops. Até a próxima.
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0: Muito bem, está na hora de atualizar com você os destaques dos principais portais de informação, os destaques do nosso F5 nesta terça-feira, 7 de julho de 2026. Ícone das novelas, Benedito Rui Barbosa morre aos 95 anos. Autor de obras como Pantanal, de 90, e O Rei do Gado, de 1996, ele estava internado com quadro de insuficiência renal crônica. Pelo menos 40 municípios registram temperaturas negativas no estado. Massa de ar frio atinge o sul do Brasil, com mínima aí que chega a -5,2. Suspeito de feminicídio em Lajeado se entrega à Polícia Civil. Ex-companheiro da vítima era procurado desde a manhã de ontem, segunda-feira, e teve a prisão preventiva cumprida. Também é destaque, Flávio Bolsonaro ataca governo Lula para pedir aos Estados Unidos redução das tarifas a produtos do Brasil. Senador também usou o Pix para argumentar contra sobretaxas em audiência nos Estados Unidos. E ainda, seleção brasileira deixará os Estados Unidos ainda nesta terça-feira. Parte da equipe retornará ao Brasil em voo fretado durante a tarde. E neste exato momento, pela Copa do Mundo 2026, oitavas de final, o Egito vai fazendo crime, hein? Vai vencendo a Argentina por 1 a 0. Tem bola para rolar, o jogo tá aí no segundo tempo, 16 minutos, né, do segundo tempo, mas o Egito vai vencendo a Argentina, então, por 1 a 0 nas oitavas aí de final da Copa do Mundo 2026.
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0: 2h27, 12 graus em Carazinho, solzão brilhando nesta tarde de terça-feira e você sintonizado com a Gazeta FM, a número 1 do seu rádio. 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

Boa tarde para você que já tá acompanhando o Mistura Fina aqui pela Gazeta FM 92.9. Essa é nossa, essa é de Carazinho. 21 faltando pras três, tá aí o som da banda Lagoon. Ninguém Me Ensinou, ainda teve Make You Sweet com Não Quero Dinheiro, né? Clássico de Tim Maia, na versão remix aí do projeto Make You Sweet. E ainda passou por aqui o som de Luan Santana e Dua Lipa. Isso mesmo, assim a gente vai misturando muita música boa aqui na tarde da Gazeta FM, em mais uma tarde de Mistura Fina. Tarde da terça-feira, hoje dia 7 de julho de 2026. E você sabe que dia é hoje? 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What's up, premiado? E no WhatsApp premiado da Gazeta FM nesta tarde de terça-feira, vou estar sorteando um par de ingresso para a Noite dos Músicos. 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E se tu tá afim de concorrer, então, a um par de ingresso, você, mais acompanhante por conta da Gazeta na Noite dos Músicos, é só chamar aqui no nosso WhatsApp 991836300. Vai estar muito legal nesta sexta-feira, dia 10 de julho, Noite dos Músicos na Beer Site com Zé Ferretti, tocando músicas aí para todos os estilos, né? Na parceria dos talentos aqui de Carazinho, galera aí que vai estar fazendo uma baita noite com meu amigo Zé Ferretti. 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E se tu tá afim de concorrer um par de ingressos, já manda a sua mensagem aqui pro nosso WhatsApp, beleza? Então fechou. Depois do intervalo, tô de volta aí com as primeiras participações da galera. Hoje valendo par de ingresso pra Noite dos Músicos. É nesta sexta na Beer.

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Mistura Fina, misturando muito sucesso na sua tarde de terça-feira aqui na Gazeta FM com Carlos Vives e Shakira. Copa do Mundo 2026, Egito e Argentina, 2-2. O jogo já está no finzinho aí do segundo tempo, né? Se encaminhando para a prorrogação. Egito chegou a estar na frente por 2-0, mas a Argentina empatou. Armandinho, para a gente curtir. Boa tarde.

0: Pura Ingratidão é o nome do novo som dos Papas da Língua para você curtir aqui na programação da Rádio Gazeta FM. Sequência de pop rock, né? Papas da Língua e também teve a Tate McRae com Greedy. São 3 horas mais 8 minutos. Uma ótima tarde de terça-feira para você. Uma ótima tarde de sol, né? Temperatura aí na casa dos 12 graus. Chega de tempo nublado, chega de umidade, de chuva. Bora aproveitar esse solzão que deve brilhar por aqui até quinta-feira. Na sexta, já temos previsão de instabilidade novamente aqui para a região. Mistura Fina, misturando só sucesso no seu rádio até às 5h30, com a força de Pet Shop Reino Animal. 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
0: 3 horas mais 9 minutos, tá na hora do nosso Papo de Bola, Vestiário Gazeta, especial Copa do Mundo 2026. E aí não deu pro Egito, Davi Pereira, boa tarde.
2: Boa tarde, Gustavo, boa tarde a todos os nossos ouvintes. É isso aí, hein, jogaço aí de Argentina contra o Egito, o jogo começou hoje à 1 da tarde, terminou agora. A Argentina aí que fez 3 gols em menos de 8 minutos, Gustavo.
0: Que loucura, rapaz.
2: É isso aí.
0: É a Copa do Mundo, amigo.
2: Copa do Mundo, oitavas de final, né, Gustavo, só jogão. Então o Egito, né, que abriu o jogo aí aos 15 minutos com um gol do Ibrahim, aos 67 minutos ainda o Zico ampliou fazendo 2-0 aí pro Egito. O Messi, que inclusive perdeu um pênalti aos 20 minutos, né? Mas logo após aí, no segundo tempo, a Argentina virou, né? Finzinho de partida já. Romero abriu para a Argentina, né, aos 79 minutos, o Messi empatou o jogo aos 83 e Fernandes, né, para fechar com tudo aí nos acréscimos já, Gustavo, fechou 3-2 então para a Argentina, que vai avançando para as quartas de final da Copa do Mundo e vai enfrentar ou a Suíça ou a Colômbia, né, jogo que é hoje às 17 horas, então último jogo aí pelas oitavas de final da Copa do Mundo. Copa que vai ter um intervalo também nessa quarta-feira aí sem jogos e volta na quinta às 17 horas. Trazendo o primeiro jogo das quartas de final com a França enfrentando o Marrocos, né? Como tu falou, Gustavo, Copa do Mundo, só jogão. E a Argentina aí que surpreendeu, né? No finzinho do jogo aí, fazendo 3 gols em menos de 8 minutos, virando a partida aí e avançando para as quartas de final.
0: Tá certo, Davi. Obrigado pelas informações. Não deu pro Egito. É Papo de Bola, Vestiário Gazeta, Copa do Mundo 2026. Valeu, Davi.
2: Até mais.
0: Até mais. 13h11. Ana Castela, chamando o intervalo comercial aqui na Gazeta. Já já tamo de volta com mais Mistura Fina. Tamo junto e misturado até às 5h30.

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5: Atenção, pessoal, informação passada agora há pouco pela Polícia Federal que amanhã às 14h45 vai ser 15 para as 3.
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11: Tá no ar o Cine Drops, com o retorno de uma das franquias mais queridas da animação, Toy Story 5, onde Woody, Buzz e toda a turma enfrentam um desafio bem atual, a disputa pela atenção das crianças em um mundo dominado por celulares, tablets e videogames. Agora, Bonnie está mais velha e ganha um tablet com inteligência artificial, chamado Lilypad, que passa a controlar a sua rotina e diminuir cada vez mais o espaço para a imaginação e as brincadeiras tradicionais. Com emoção, humor e uma mensagem sobre a infância nos dias de hoje, a Pixar entrega mais uma aventura cheia de coração para todas as idades. Toy Story 5 está disponível em cartaz nos cinemas, que é a dica do nosso Cine Drops. Até mais!
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12: Boa tarde!
13: Vou mandar uma história pra vocês, ó.

0: que a gente voltava. Nós somos a banda deles.
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0: Fechou, mais uma mistura de sons da galera aqui no Mistura Fina com Detonautas. Você me faz tão bem. Essa que foi a pedidos do Leandro, que também tá concorrendo ao par de ingressos pra Noite dos Músicos com Zé Ferretti, recebendo os músicos aqui de Carazinho. 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Tá afim de concorrer a ingresso? 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São 13h32, é hora de conversar com Alessandro Tavares para saber dos destaques do nosso portal Gazeta Notícias nesta terça-feira. Vai daí, Alessandro, boa tarde!
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2: Boa tarde para você, boa tarde para quem se liga com a gente aqui na programação da Gazeta. Vamos trazendo aqui destaque lá no portal nesta tarde de terça-feira. Pista e rodeio do Parque de Exposições Valia Albrecht chamará João Hugo da Silva. A homenagem proposta pelo Executivo foi aprovada por unanimidade pelos vereadores na sessão de ontem. Stock Center em Carazinho será inaugurado no dia 28 de julho. A data foi confirmada pela empresa. E a Camin realiza pizza solidária na próxima sexta-feira, dia 10. A diretora do Instituto, Vera Sucal, também aproveitou para convidar a população a conhecer e prestigiar o brechó solidário do Iacamin, que está acontecendo. Reinauguração da EMEI Cantinho da Criança em Almirante Tamandaré do Sul celebrou os 25 anos da escola e foi ampliada e totalmente reformada. Esta manhã, 4 pessoas ficaram feridas depois de um capotamento de um carro no interior do município de Sarandi. E aqui por Carazinho, moradores do interior reivindicam e secretário afirma que Ponte do Passo da Capoeira vai ser reformada. São algumas das informações que você confere com detalhes lá no Portal Gazeta. Eu sou Alessandro Tavares e volto em seguida com mais atualizações para você.
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0: Muito obrigado pelas informações, Alessandro Tavares, direto da redação aqui da Gazeta. 13h34, e não esquece que hoje, terça-feira, Dia Internacional do Chocolate, é na Cacau Show da Pátria. 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
7: Sabia que a primeira final de Copa decidida nos pênaltis aconteceu só em 94? Depois de um empate sem gols, o Brasil venceu a Itália por 3-2 e conquistou o tetracampeonato nos Estados Unidos.
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Tá aí o rock gaúcho da banda Maria do Relento, Te Levar. Maria do Relento, que é uma das atrações confirmadas, né, no mês do rock do Sesc Carazinho. Mês aí com muitas atrações em comemoração, né, o Dia Mundial do Rock. Maria do Relento toca no dia 31 de julho no Sesc, às 19h30. O mês do rock começa nesta sexta-feira no Sesc com o super show da banda Garotos da Rua, não esquece. 10 faltando para as 4, chegando agora o pedido da Vanessa com Jorge Mateus. Todo seu. Valeu, Vanessa. Beijo, querida. Boa semana.

0: Uma ótima tarde de terça-feira, uma excelente semana para você que está acompanhando Mistura Fina, misturando muita música boa aqui na tarde da Gazeta FM com Florida. Whistle, são 4h05, 12 graus, está na hora da informação. É hora do Papo de Bola, Vestiário Gazeta.
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0: Especial Copa do Mundo. E aí, Davi Pereira, depois da vitória de virada da Argentina, qual a informação do momento, meu querido?
2: Isso aí, Gustavo, estamos de volta aqui, né, trazendo um panorama esportivo aí da Copa do Mundo 2026, trazendo todas as informações e para descobrir logo mais, né, quem que vai enfrentar a Argentina aí pelas quartas de final, pois hoje a gente tem Suíça e Colômbia às 17 horas no horário de Brasília, jogo que vai ser lá no BC Place Stadium em Vancouver, no Canadá, válido ainda pelas oitavas de final, né, o último jogo válido aí pelas oitavas de final da Copa do Mundo. A Suíça que chega embalada por uma boa campanha, tenta impor aí o seu ritmo desde o início. A equipe europeia que terminou a fase de grupos na liderança e avançou ao bater a Argélia por 2-0, mantendo aí a confiança para o duelo de hoje. Colômbia tem sido uma das seleções mais consistentes defensivamente da Copa, líder do Grupo K, o time que sofreu apenas um gol no torneio e vem de vitória por 1-0 sobre a Gana, resultado que confirmou aí a vaga nas oitavas. Então hoje temos mais um jogão aí, último jogo pelas oitavas de final da Copa do Mundo, Suíça que enfrenta então a Colômbia logo mais às 17 horas. Vencedor aí que vai encarar então a Argentina, que ganhou de virada hoje 3-2 do Egito. E o jogo vai ser no próximo sábado, aí dia 11, às 22 horas. Reforçando, né, Gustavo, amanhã não tem jogos da Copa do Mundo, a Copa que tá uma folguinha aí nessa quarta-feira, mas quinta tá de volta aí, primeiro jogo das quartas de final vai ser França enfrentando o Marrocos. Agora é só jogão, Gustavo.
0: Que beleza! Isso, Davi!
2: Isso aí, informações de esporte e qualquer momento de volta com mais.
0: Feito!
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0: 4 e 6, chegando agora a sonzeira de Youngblood aqui na programação da Gazeta. Já já tem o nosso momento velharia para desbloquear sua memória com aquela velhinha aqui da programação.

Sua tarde mais leve é aqui na Gazeta FM com o Mistura Fina, Thiaguinho e o Popurri de Deixa Acontecer, Brilho de Cristal e Toda Noite. 4h22, 11 graus de temperatura, Mistura Fina te fazendo companhia até às 5h30, a mistura de sucessos mais top da sua tarde, sempre com a força de O Boticário. 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
12: E sabia que nem sempre existiram mascotes nas Copas? Isso aí, o primeiro foi o Leão Willy, criado para a Copa de 1966 na Inglaterra. Desde então, cada mundial ganhou um personagem próprio para representar o torneio.
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4h28, tá na hora de matar a saudade no Momento Velharia desta terça-feira. E há exatos 36 anos, o Brasil se despedia do poeta do rock brasileiro Cazuza. Ícone da música nacional, nos deixou em um 7 de julho de 1990, mas seu legado, né, permanece mesmo mais de 3 décadas depois. 36 anos sem o poeta Cazuza.

0: Tá aí o som da banda Magic, é pedidos do Michel aqui no WhatsApp premiado da Gazeta FM. Valeu aí, Michel, que também tá concorrendo, né, o par de ingresso pra Noite dos Músicos nesta sexta com Zé Ferretti convidados na Ópera Beer.
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0: Enquanto você vai participando, vai programando a sua preferida aqui na tarde da Gazeta FM, a gente vai te mantendo também bem informado aí com os destaques do nosso F5, atualizando os principais portais de notícias. A Argentina faz 3 gols em 13 minutos, busca virada histórica contra o Egito e avança aí às quartas da Copa do Mundo. O Egito que vencia por 2 a 0 até os 33 minutos do segundo tempo, mas Romero, Messi e Enzo Fernandes viraram. Morre Benedito Rui Barbosa aos 95 anos, ícone das novelas. Autor de obras como Pantanal, de 1990, e O Rei do Gado, de 1996, Benedito Rui Barbosa estava internado com um quadro de insuficiência renal crônica. Pelo menos 40 municípios registraram aí temperaturas negativas nesta terça-feira no estado. Uma massa de ar frio atinge aí, né, o sul do Brasil. A mínima no Rio Grande do Sul foi de menos 5,2. Em Carazinho, o dia começou, né, na casa aí de 0 grau. Suspeito de feminicídio em Lajeado se entrega à Polícia Civil. O ex-companheiro da vítima era procurado desde a manhã de ontem, segunda-feira, e teve a prisão preventiva cumprida. Flávio Bolsonaro afirma que tarifas dos Estados Unidos beneficiam o presidente Lula. O senador participou de audiência em Washington e defendeu que a imposição de taxas não pressiona o governo brasileiro. E ainda na região, 4 pessoas ficam feridas após capotamento de carro no interior de Sarandi. Foi na manhã desta terça-feira. Vítimas com ferimentos leves foram socorridas pelos bombeiros e SAMU. E Stock Center em Carazinho será inaugurado no dia 28 de julho. Rede de atacarejo do Rio Grande do Sul reforça a presença na região norte do estado e chega a 47 lojas. Stock Center em Carazinho, então, data de inauguração no dia 28 de julho, beleza?
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0: 10 minutinhos faltando para 5 da tarde, 11 graus, tempo bom em Carazinho, solzinho brilhando. E a gente vai pro intervalo comercial na vibe da banda Lagoon e Marina Sena. Veja, baby, já já tem música nova aqui na Gazeta.
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2: Lançamento do dia, a nova da Ana Castela. É que eu não te esqueci, o nome do som.

Mistura Fina, a mistura de sucessos mais top da sua tarde aqui na Gazeta FM com o pagodinho do Grupo Pixote, Insegurança, fechando aí a última hora de hoje. 5h14, 11 graus de temperatura, quarta-feira, ou melhor, terça-feira, né, de tempo firme aqui na região. Temperatura bateu aí na casa dos 12 graus na tarde de hoje. Para a noite desta terça, as temperaturas voltam a cair. Temperaturas que devem ficar na casa dos 6, 5 graus aí para a noite desta terça-feira. Para amanhã, quarta-feira, previsão também de tempo firme aqui na região. Sol, mínima de 2, a máxima vai subir na quarta. Pode chegar na casa dos 18 graus para amanhã, quarta-feira, aqui em Carazinho. 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
4: Pelo amor de Deus, vizinha, tá a debater tudo que é coisa, né? 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
5: Tá no ar o Cine Drops com uma das comédias mais amadas da televisão, The Office, que acompanha o dia a dia dos funcionários de uma empresa de papel lá nos Estados Unidos. Tudo no estilo falso documentário, com entrevistas, olhares pra câmera e situações completamente constrangedoras. Grande parte do sucesso da série passa pelo chefe Michael Scott, um gerente tão bem intencionado quanto sem noção, que transforma qualquer situação simples em uma sequência de momentos hilários. Com personagens inesquecíveis e um humor que continua conquistando novos fãs, The Office é uma ótima pedida pra você maratonar. Tá disponível na Netflix e também na Prime Video. A dica do nosso Cine Drops, a série The Office. Até mais!
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6: Eu os que me perdoe, que semana mais comprida, rapaz. 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

5h28, um bom fim de tarde com a sua Gazeta FM 92.9, pelo bom e velho radinho e também pelas plataformas, né? Através do site, aplicativo, Alexa. Lulu Santos pintou aqui no fim de tarde do Mistura Fina com Assim Caminha a Humanidade, clássico lá dos anos 90, né? Pra gente matar a saudade. Por falar em clássico, daqui a pouquinho, 18 horas, tem o nosso Velharia, segunda edição, pra você curtir aí a hora do Rush com o melhor do flashback aqui na Gazeta, certo? 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Quem se deu bem, tá levando aí um par de ingresso para curtir a Noite dos Músicos, que vai estar rolando nesta sexta-feira, um projeto muito legal aí do amigo e parceiro Zé Ferretti. Foi o final de telefone 0649. Final de telefone 0649. Parabéns aqui para o Eduardo Gabriel Fernandes. Parabéns aí, Eduardo. Faturou par de ingresso por conta da Gazeta na Noite dos Músicos. Sexta-feira vai estar muito legal com Zé Ferretti convidados. Grandes talentos aqui de Carazinho na Noite dos Músicos, nesta sexta na Beersite. Para fechar o Mistura, tem Marcos e Belucci com Irracional. Vem aí as 6 músicas campeãs de pedidos desta terça-feira no nosso Sequência Fina. Valeu, galera. Até amanhã.

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2: Bom demais, é Gazeta FM, essa é nossa, essa é a rádio de Carazinho, 17h35, tá chegando o Sequência Fina.
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2: Alô, alô, alô, galera, alô, Carazinho, alô, toda a nossa região. Sejam todos muito bem-vindos ao nosso Sequência Fina. Chegou a hora. Isso aí, né, um programa que toca as músicas que o ouvinte mais pede aqui na Gazeta 92.9 FM. Eu sou Davi Pereira e a partir de agora a trilha sonora do seu fim de tarde tá garantida. Só com as confirmadas da galera. Hora do Rush e a gente segue junto por aqui com toda a energia e todo o alto astral da Gazeta. Nesse dia 7 de julho de 2026, 17h35, temperatura aqui na cidade de Carazinho, girando aí na casa de 9 graus. Se liga aí na Hora do Rush, cuidado no trânsito e bora aproveitar as mais pedidas do dia.
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2: Sexta posição de hoje é com Vitor Clay e Joyce Elane com Abalo Psicológico. Daqui a pouquinho vai ter o WhatsApp premiado, hein? Fica ligado.

0: Abalo Psicológico, a top 6 de hoje. Vitor Clay e Joyce Alane aqui na programação, 17h38.
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2: Quinta posição.
0: E a quinta posição vai chegando. Munhoz e Mariano com Panda. Bebum.

Carlos e Mariano, na parceria do Panda com Bebum, aparecendo na Top 5 de hoje, aqui na programação do Sequência Fina. As mais pedidas da galera, a gente traz de volta aqui das 5h30 às 6 da tarde, comigo, Davi Pereira. Vou te fazendo companhia aí no melhor fim de tarde de Carazinho e toda a nossa região. Lembrando sempre, né, a hora do rush é aquele momento que o trânsito fica mais complicado pra você que tá aproveitando aí com a gente no teu carro, sempre com atenção redobrada. E fica ligadinho por aqui, tira um tempinho e manda também a tua mensagem através do nosso WhatsApp 991836300. 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WhatsApp premiado. 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Então chega por aí, sorteio às 18h45 ao vivo aí no Velharia, segunda edição. 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Cortesia de 2 horas, lembrando, válida de domingo a quinta-feira lá no Paradiso Motel pra você aproveitar aquela suíte aí, ó, na faixa por conta da nossa Gazeta 92.9 FM. Tô esperando você!

0: Sucesso é o Grupo Menos é Mais, Champagne, aparecendo na Top 4 de hoje. São 17 horas com 44 minutos, teu fim de tarde é na companhia da Gazeta.
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0: Boa, terceira colocada.
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0: A Top 3 de hoje é com o Bruno Mars, I Just Might.

0: É, o Bruno Mars apareceu hoje na Top 3 com a música I Just Might, mais um sucesso no mundo todo e também a confirmada do ouvinte Gazeta, que pediu durante o dia e voltou aqui para a programação do Sequência Fina. Agora são 17 horas mais 48 minutos. Muito obrigado aí pela audiência, pela companhia. Seguimos juntos por aqui até as 18, trazendo as mais pedidas da galera. 18 horas, a gente vai abrir o arquivo musical aqui da Gazeta, porque tem Velharia segunda edição, pra gente trazer tudo aquilo que marcou época. Então você que tá ouvindo agora, já vai pedindo aí teu clássico desde os anos 70 até o começo dos anos 2000. A gente vai fazer uma viagem no tempo daqui a pouquinho. Então já vai preparando aí o teu pedido musical, que a gente vai fazer o possível também pra atender ele por aqui. Você vai participar, você vai ouvir a música que você gosta e você vai estar concorrendo também ao prêmio de hoje, na parceria do Paradiso Motel. 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Boa demais pra você ir lá e aproveitar aquela suíte do Paradiso por nossa conta. Então chama agora mesmo, o que que tá fazendo aí? Não perde tempo, 991836300, não custa nada, exatamente, totalmente de graça. O que que achou? É fácil, né? Então manda tua mensagem aí, texto, áudio, foto, vídeo, enfim, participa da forma que você preferir. Como eu falei, aproveita pra pedir a tua música e interagir aí com a nossa programação. Eu já quero começar mandando os abraços de hoje. Boa tarde, mano, um abraço aí pessoal da RN, tá conectado aí na programação, forte abraço a todos, pediu pra tocar o Mirosmar, daqui a pouquinho a gente separa aqui. Manda um abraço lá pro Alan Douglas Alves, tá com a gente, participando aí da cortesia do Paradiso. Abraço pra você, meu querido, tudo de bom aí, pra todo o pessoal aí da RN que tá junto com a gente também, ligado aí na programação. Manda um abraço também pro Márcio Alves, boa tarde, quero participar de sorteio do motel, um abraço pra vocês e pra todos os ouvintes. Forte abraço aí, Márcio, tudo de bom, obrigado pela audiência. Mandar um beijo aqui também pra Bruna, tá participando com a gente. Um abraço lá pra nossa querida amiga Larissa. Ô Larissa, tudo de bom? Um abraço pra você. Ela que tá pedindo música do Charlie Brown Jr. pra gente ouvir daqui a pouquinho no Velharia. Obrigado pela companhia, obrigado pela participação. A gente segue pra top 2 das mais pedidas de hoje.
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0: Top 2. Top 2 de hoje é a parceria do Péricles com a Ana Castela. Simplesmente acontece. Bom fim de tarde, boa terça-feira.

0: É sucesso demais, simplesmente acontece. Péricles e Ana Castela. E no sequência, Fina da Gazeta. 17:53, 9 graus a temperatura.
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0: 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Top 1. A campeã de hoje, Zé Neto Cristiano, Cadeira Cativa. Daqui a pouquinho a gente volta com mais mensagens do nosso WhatsApp premiado. Hoje valendo cortesia do Paradiso Motel.

0: a campeã de hoje, Zé Neto Cristiano com Cadeira Cativa. A mais pedida aí dos ouvintes da Gazeta FM nessa terça-feira. Bom demais, né? Programação aqui, quem faz é você. E você sempre pode participar aí no WhatsApp 9183-6300. 5 minutos faltando para as 18 horas. Assim a gente fecha o nosso Sequência Fina. Na sequência, tá chegando o nosso colega Alessandro Tavares, trazendo o Drops Gazeta News de hoje, primeira edição, trazendo os principais destaques aqui da nossa cidade de Carazinho. A temperatura é de 9 graus. Para você que tá no trânsito, tá aproveitando aí a hora do rush, cuidado, atenção. E vai ligado aí com a Gazeta, a tua melhor companhia no fim de tarde. Aproveitando aí com muita música boa. Daqui a pouco a gente volta também trazendo Velharia, segunda edição, com os grandes clássicos que marcaram época. Então já vai pedindo o teu aí no WhatsApp, 9183-6300, repetindo pra você que também tem sorteio rolando, né? 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Chama aí, manda tua mensagem em nomezinho completo e daqui a pouco eu volto com as participações, tá bom? Cortesia do Paradiso é aqui no nosso WhatsApp premiado de hoje. Tá chegando o Alessandro Tavares e o Drops Gazeta News.
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2: Está aberto a partir de hoje, dia 7 de julho, até o dia 15, quarta-feira da próxima semana, prazo para suplentes dos empreendimentos da Aldeia do Minuano e Oriental comparecerem no Departamento de Habitação da Prefeitura para atualizar o seu cadastro. A iniciativa é necessária para a apresentação obrigatória de documentos daqueles que permanecem interessados nos imóveis, já que ocorreram situações em que as pessoas já encontraram outra alternativa para a casa própria ou mudaram de cidade. De acordo com a diretora do setor, Kátia Soares Alberti, o departamento está localizado no prédio em frente à Prefeitura, no segundo andar. O horário de funcionamento é das 9 da manhã até as 11h30 e da 1h30 da tarde até as 4h30 de segunda a sexta-feira. Esse é o Drops Gazeta News e a gente volta em seguida com mais informações para você.
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0: 3528. Gazeta FM, a 92.9, a rádio de Carazinho, 18 horas em ponto, tá na hora de fazer aquela viagem no tempo. Bora lá, bora embarcar no nosso velharia.
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0: Vamos lá, gente, começando essa viagem no túnel do tempo. Fim de tarde, trânsito, estrada e a trilha sonora cheia de lembranças. Começando o nosso Velharia, segunda edição, com os clássicos que fizeram história. E a gente começa lá em 1993. Segue o som!

Velharia de hoje, ao som de Angra, com Wuthering Heights, um dos maiores clássicos da banda brasileira de power metal, gravada lá em 93 por álbum de estreia Angels Cry, música que é uma releitura da famosa canção da britânica Kate Bush. Pô, música boa demais, trazendo os vocais do lendário mestre André Matos. Bom demais, né? Começar o nosso Velharia assim, pôr do sol, climinha de fim de tarde, hora do Rush, e a gente vai trazendo os grandes clássicos que marcaram época desfilando aqui na programação. Desde os anos 70 até o começo dos anos 2000, hein? Então chama aí, manda tua mensagem, pede a tua música no 991836300. Tem muita coisa pra gente recordar. Tudo aquilo que marcou a tua vida, bons momentos, boas emoções, a gente traz de volta por aqui. Valeu, gente! Muito obrigado aí pela audiência e pela companhia. Você que tá saindo do trabalho agora, vai encarar o trânsito, vai de boas, cuidado, atenção redobrada e bora curtir os grandes clássicos do passado. E é o seguinte, hein? Tá valendo sorteio. Você que tá chegando agora aqui na programação, manda tua mensagem aí que a gente tem o sorteio do Paradiso Motel, como toda terça-feira, vai trazendo aquela cortesia pra você ir lá e aproveitar aquela suíte do Paradiso por nossa conta. 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Bora de mais música? Daqui a pouquinho eu volto com as primeiras mensagens do nosso Velharia. Pra seguir, a vibe rock and roll, tá chegando Guns N' Roses com Knockin' on Heaven's Door. Valeu, gente. Um excelente fim de tarde, uma boa terça-feira. Seguimos juntos por aqui até às 19 horas. Valeu!

aí, bom demais. Seguimos com o nosso Velharia, Guns N' Roses com Knockin' on Heaven's Door. São 18 horas e 11 minutos, temperatura em Carazinho ainda de 9 graus, fim de tarde, início de noite, curtindo aí os grandes clássicos que marcaram época. É bom demais estar por aqui junto com vocês, agradecendo aí a parceria dos nossos ouvintes que vão participando aí do nosso WhatsApp premiado, e quero mandar um abraço também pro pessoal das Óticas Diniz Carazinho, também junto com a nossa programação. 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E mandando abraços aí pro pessoal que tá junto com a gente, participando. Abraço lá pro Magno Nunes, tá concorrendo à cortesia do motel. Manda um abraço também pra Jéssica, tá na escuta, participando aí do sorteio da cortesia. Abração aí pra galera da rádio, ótima semana. Pediu pra ouvir Cadeira Cativa do Zé Neto Cristiano. Essa vai ficar pra depois das 7, tá bom? Por enquanto, só os clássicos por aqui. É isso aí, gente. Só mandar mensagem. Hoje tem cortesia aí do motel. Chama por aqui, 99183-6300. Fechou? Vou trazendo mais música e daqui a pouquinho a gente tem também o nosso F5, para trazer os grandes destaques que marcam esse dia, as principais notícias do Brasil e do mundo. É daqui a pouquinho, para te manter bem atualizado também na hora do Rush. Enquanto isso, está chegando Eagles com Hotel California.

0: Aí mais um grande clássico confirmado aqui da galera, Eagles com Hotel California. E essa aqui combina muito, né, com esse fim de tarde e início de noite. 18 horas mais 18 minutos. A gente segue aí com a nossa velharia, trazendo os grandes clássicos que marcaram a época. 9 graus é a temperatura. Seguimos, né, com música boa, informação, daqui a pouquinho com F5 e muitos prêmios. Tá rolando o WhatsApp premiado junto com o Motel Paradiso. Valendo uma cortesia aí pra galera. 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Isso aí, gente. 18h20, mandando abraços aí pro pessoal do nosso WhatsApp. Quero mandar um abraço lá pro Gregory, tá participando aí do sorteio. Quem mais? A Rosane da Silva também pediu pra tocar Rolling in the Deep da Adele. Valeu, abraço Rosane, tudo de bom aí, obrigado pela audiência. Tem mensagem também aqui do Diogo, concorrendo à cortesia do Paradiso. Chama aí, manda tua mensagem, vai participando que daqui a pouquinho a gente atualiza mais algumas participações, mensagens, abraços pra galera. 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Fechou, gente? Bora de mais música? Recordando agora clássicos da música nacional e daqui a pouquinho eu volto aí pra gente trazer mais participações. Segue com a gente, valeu, uma boa noite!
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Não sei. 18h24 é o Velharia, segunda edição, te acompanhando na hora do rush, fazendo uma viagem no túnel do tempo. Valeu, galera. Tamo junto.

0: maiores sucessos de nenhum de nós. Camila, do Ao Vivo, lá de 2007. Mais uma pra conta do nosso Velharia dessa terça-feira. 18 horas 29 minutos, temperatura em Carazinho de 8 graus.
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0: Vamos lá, enquanto o pessoal segue participando aí do nosso WhatsApp premiado de hoje, a gente vai atualizando o F5 e os principais destaques dos portais de notícia. Falando sobre tarifaço, o ministro vê risco ao Nordeste em plano de Flávio de incluir etanol em negociação com os Estados Unidos. Também falando de Copa do Mundo, Suíça e Colômbia se enfrentam nas oitavas. O vencedor que vai pegar a Argentina, que ganhou hoje do Egito de virada. Jogou cerca de 14 minutos aí do segundo tempo, 0-0. Ainda, o Senado aprova projeto que cria transferência automática de pensão alimentícia. E Boeing 737 cargueiro desaparece do radar lá no Paquistão. Pilotos que haviam reportado problemas no sistema de navegação. Ainda na América Latina, presidente eleito da Colômbia acusa Petro de tentar golpe de Estado. O atual presidente, Petro, não reconheceu a vitória do rival. Também, consulado do Brasil em Nova York fecha após risco de desabamento de prédio. E Estados Unidos bombardeiam o Irã após navios serem atacados no Estreito de Hormuz. Também, agente do ICE mata mexicano durante operação de imigração nos Estados Unidos. FBI que investiga o caso. Também é destaque aqui no estado do Rio Grande do Sul. Em Novo Hamburgo, vereadora defensora da causa animal recebe cachorro morto em caixa. A embalagem continha um bilhete escrito com carinho para proteger os animais. A Deza Guerreiro, de Novo Hamburgo. Também homem é sequestrado e ameaçado por videochamada feita do presídio. A operação da Polícia Civil prendeu 8 suspeitos de agiotagem na cidade de Gravataí. Também uma pessoa morre e 2 ficam feridas em acidente na BR-290. 2 veículos que pegaram fogo na colisão. Não há informações ainda sobre a causa do acidente. E para fechar por aqui, Eduardo Leite veta fim da taxa de licenciamento de veículos. Proposta aprovada por unanimidade pelos deputados previu o fim da cobrança de R$ 114,09 para a emissão do documento, que passou a ser digital. São os destaques do nosso F5, a hora de atualizar aqui na programação. Vamos de música? Chegando a LS Jack com Carla. Daqui a pouquinho a gente volta aí com as mensagens do nosso WhatsApp. Valeu!

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gente, estamos de volta aí com o nosso Pelearia, segunda edição, 18 horas mais 38 minutos. A temperatura ainda de 8 graus aqui em Carazinho, neste noite gelado aqui na cidade. Bora de velharia, seguimos com essa viagem no tempo.

0: Bom demais, Green Day com Basket Case aqui na programação do nosso Velharia. A gente ouviu antes do intervalo ainda LS Jack com Carla. São 18h41, temperatura de 8 graus aqui em Carazinho. A previsão é de tempo seco para amanhã. Deve ser bem parecido com hoje, mas as máximas devem subir um pouquinho. Temperaturas um pouco mais agradáveis aí. Durante a tarde deve chegar a bater na casa de 19, 20 graus, mas tá bom para dar aquela lagarteada aí no sol, né? Como eu falei, tempo seco, o sol deve aparecer entre nuvens, com poucas nuvens, inclusive, sem chances de instabilidade. Quinta segue parecido, mínimas já na casa de 7, máximas de 22 graus e a instabilidade chega a partir de sexta-feira aqui na região. Sexta e sábado, aí a gente tem previsão aí de chuva um pouco mais intensa aqui na cidade de Carazinho. Um pouquinho da previsão do tempo aí para você ficar bem atualizado com a gente também. E seguimos com o nosso Velharia até às 19 horas. São os últimos minutos aí para você concorrer ao sorteio do Paradiso Motel. Quero mandar um beijo lá pra Raquel, tá junto com a gente, pediu o Jota Quest. Tem mensagem também aqui do Jessian, também tá ligado no trânsito aí, ouvindo a 92. Valeu, mano, um abraço pra você e obrigado aí pela audiência. Quero mandar um abraço aí pra todo mundo que tá ligado. Últimos minutos aí pra participar, 991836300. Só chamar no WhatsApp aí que tem cortesia de 2 horas lá do Motel Paradiso pra você ir lá e aproveitar por nossa conta. Fechou então? Trazendo mais música? Deixa eu atualizar aqui a pedidos. Bora de Jota Quest, daqui a pouquinho a gente volta com as últimas mensagens e participações. Então, se tu não mandou a tua ainda, tá na hora, que é a última oportunidade aí de você participar do sorteio do Motel Paradiso dessa terça-feira. Segue com a gente, segue no Velharia, tamo junto!
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sequência de velharia, Skank com Balada do Amor Inabalável. E a gente ouviu também De Volta ao Planeta dos Macacos, o som do Jota Quest, que foi pedido aí do nosso WhatsApp, o 9183-6300. Agora são 18h51, agradecendo aí todo mundo que tá ligado com a gente, pessoal que participou também do sorteio do Motel Paradiso. 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Isso aí, gente. Já realizei o sorteio por aqui. Final de telefone sorteado foi 7736. Quem faturou aí a cortesia do Fantasy de hoje foi o Gessian. Salve, salve, Gessian. Obrigado aí pela audiência e pela participação. Já tô entrando em contato contigo aqui através do nosso WhatsApp. Vou deixando as últimas do nosso Velharia. Daqui a pouquinho eu volto, hein? Já já tem Play no Hit, trazendo aí as músicas mais tocadas do Brasil e também do mundo. Fica junto com a gente aí.

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2: E a Corsã inaugura.

0: valor aproximado no poço e também a estrutura de rede necessária para colocá-lo em operação custou cerca de R$400 mil. Na sequência, também na quinta-feira, a Corsan vai realizar a entrega de recursos ao Fundo Municipal de Direitos à Criança e Adolescente, um repasse de R$142.200 destinados a 3 projetos sociais referentes a recursos provenientes de parte do Imposto de Renda da companhia. Serão contemplados os projetos do Trianon, da Serfo e também do Iacamin. Este é o Drops Gazeta News e a gente volta em seguida com mais atualizações para você.
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4: Tá no ar o Cine Drops, trazendo uma dica pra quem gosta daquele filme de guerra, Corações de Ferro, que acompanha a tripulação de um tanque americano nos últimos dias da Segunda Guerra Mundial. Liderados pelo experiente sargento War Daddy, vivido pelo Brad Pitt, o grupo recebe um jovem soldado sem experiência em combate que precisará amadurecer rapidamente para sobreviver ao horror da guerra. Com cenas intensas, batalhas realistas e uma abordagem sem romantizar os conflitos, o filme mostra o lado mais humano e brutal de um dos momentos mais marcantes da história. Corações de Ferro está disponível em plataformas de streaming para você. É a dica do nosso Cine Drops. Até mais!
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5: 19 horas e 3 minutos.
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4: É isso aí, boa noite! Estamos de volta aqui na programação da Gazeta FM, agora trazendo o nosso Play no Hit, a hora dos maiores hits do Brasil e também do mundo. Uma seleção especial aí pra toda a galera nessa terça-feira e a gente vai seguindo aí com muita música boa até as 8 horas da noite. Se liga aí e segue pra primeira sequência de som.

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É isso aí, esse é o Play no Hit, segue conectando você aqui na Rádio Gazeta 92.9 FM, a número 1 de Carazinho. Bora curtir aí a nossa programação através do rádio, site, aplicativo, interage com a gente também, ouve lá na Alexa e chega com a gente aí, né? Até as 8 horas da noite, trazendo muita música boa pra Carazinho e pra toda a nossa região. Uma boa noite e uma excelente terça-feira pra você.

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1: 19:31.
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1: A tua noite fica muito melhor aqui com a nossa Gazeta 92.9 FM, com muita música, os grandes sucessos que estão dominando as paradas. É o Play no Hit de segunda a sexta-feira junto com você. Eu sou Davi Pereira e seguimos juntos aí trazendo mais uma sequência de música. Daqui a pouquinho voltamos para conversar mais um pouquinho aqui na programação. Pode mandar tua mensagem, pode interagir também através lá do nosso Instagram, @GazetaFMOficial. Vamos lá!

É isso aí, boa noite! Estamos de volta aqui na programação da Gazeta FM, agora trazendo o nosso Play no Hit, a hora dos maiores hits do Brasil e também do mundo. Uma seleção especial aí pra toda a galera nessa terça-feira e a gente vai seguindo aí com muita música boa até as 8 horas da noite. Se liga aí, segue pra primeira sequência de som.

Grandes sucessos e hits que estão bombando aí em todas as paradas. Continua ligado aí na programação, daqui a pouquinho tem Gazeta Night e a Voz do Brasil. Fechou? Fiquem todos bem e até a próxima!

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1: E o estoque de sangue junto ao Hemopasso de Passo Fundo, que atende aos hospitais da região norte do estado com abastecimento de bolsas de sangue e hemocomponentes, está com baixos estoques. No momento, a condição é considerada estável, porque não há uma falta crítica. Mas o setor de captação da instituição destaca que é necessário doadores diariamente para manter assim os indicadores. No momento, o Hemopasso registra uma queda de 20% do número de doadores diários. E a condição que preocupa é que, se a condição de 20% a menos de doador por dia permanecer numa constante, o estoque acaba decrescendo muito rapidamente. Por exemplo, para atender a demanda do HCC, seria necessário no mínimo 200 doadores por semana. E além do HCC, o Hemopasso de Passo Fundo atende a 47 hospitais da região norte do estado. Este é o Drops Gazeta News e a gente volta em seguida com mais atualizações para você.
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3: 20:03.
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5: Boa noite.

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